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1: Aí, Júnior, o que será que tinha naquele áudio, hein, meu irmão?
2: César, eu também quero saber, viu?

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Muito bom dia, você está na Continental FM, a rádio de todas as gerações. Eu, Kleber Massaneiro, estou chegando agora. Nós vamos ficar juntos, é claro, hoje até às 7 horas da manhã com o De Casa. O De Casa, programa de todas as manhãs, onde a gente se encontra para bater um papinho, para conversar um pouquinho, né? Para colocar um pouquinho mais de lenha no fogão, para aquecer a sua água, fazer o café, fazer o seu chimarrão, para cantar com o galinho, né, galinha? E com a nossa cabrinha que tá sempre presente por aqui. Vamos tocar o cuco, porque tá na hora de começar o De Casa na sua Continental FM. Vamos acordar todo mundo aí. Vamos lá, vamos acordar pra tomar aquele chimarrão gostoso. Já tem gente tomando chimarrão, né? Eu recebi ontem uma foto muito bacana do seu Milton Zufo. Alô, seu Milton Zufo. Um bom dia pro senhor por estar ligado junto comigo também, bem cedinho aqui de manhã, no nosso O De Casa da Continental, com aquele pinhãozinho na chapa, né? Com aquele chimarrão gostoso, né, seu Milton? Enquanto você toma o seu chimarrão aí, eu vou tomando meu cafezinho por aqui, porque cada um toma o seu, né? É, meu cafezinho tá bem gostoso aqui, deixa eu dar uma provadinha aqui. Tá gostoso mesmo. 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

0: Gino e Geno com seu bate-coxa aqui na Continental, acordando cedinho, brindando essa sexta-feira, acordando já mexendo o esqueleto pra ninguém ficar parado nessa manhã aqui na Continental. Canta, galinho, pode cantar, opa! E você, de onde é que você está nos ouvindo, hein? Muito prazer, eu sou o Kleber Massaneiro, sabe que você me encontra no Instagram também, né? Aproveita e já me segue no Instagram, você tem o seu Instagram também? Então já vai me seguindo, você que tem o seu, vai seguindo o meu, @kleber.macaneiro. O Kleber é com C de Continental, tá? @kleber.macaneiro. Vou esperar você lá no meu Instagram e já vou seguindo você na sequência também. Inclusive, nesse horário, você consegue conversar comigo, aliás, somente através do Instagram, tá? Eu não consigo conversar com você pelo WhatsApp nesse horário. Só depois das 8 horas da manhã que eu vou ter o WhatsApp liberado pra bater um papinho com você aqui na Rádio Continental. Tá bom? Então, só pra você ficar sabendo, né? Lá no meu Instagram, tá certo? E lá a gente conversa, a gente bate um papo, eu posso colocar o seu nome aqui na minha lista para mandar um abraço para você que tá ouvindo a programação. É assim que eu gosto. Todo mundo junto, curtindo a nossa programação e, claro, curtindo boas músicas, conversando junto comigo, batendo aquele papo. Afinal de contas, o nome do programa é O de Casa. E eu vou dizendo para você, O de Casa, abre a porta, porque eu tô chegando para ficar junto com você. Eu, minha cabrinha, nossos pássaros, o dia tá aí ainda, tá escurinho, né? Tá escurinho, tá. Daqui a pouquinho já começa a amanhecer o dia. Aí a gente já pode olhar para fora pela janela, sentir aquele ar gostoso da manhã, mas ainda tá escuro, deixa escurecer um pouquinho. A gente vai se iluminando com aquele fogo do seu fogão a lenha, daquele fogãozinho econômico, né? Opa! E além de tudo, deixa a nossa casa mais quentinha também. Parece até uma lareira, né? Partiu pro intervalo, daqui a pouco a gente volta com mais músicas, porque você está, claro, aqui na programação do O de Casa, com Kleber Massaneiro e você todas as manhãs, bem cedinho, na nossa Continental FM.
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0: Continental, a rádio de todas as gerações. Olha que beleza nesse bloco, Daniel, Porta do Mundo. Daniel que trouxe pra gente essa participação do Mocoque Paraíso, né? Teve o Barreirito também com Anjo Mulher, Sérgio Reis cantando a Panela Velha, é que faz comida boa. Tenho certeza que você tava cantando junto com essa, não tava? Aí teve, já que toquei um Sérgio Reis, por que não Almir Sater também, tocando em frente aquela belíssima canção, diz que ando devagar, porque já tive pressa. Você já teve pressa também, cabrinha? A gente tem muita pressa ultimamente, todos os dias, tudo é com muita pressa, né? A gente parece que não pode esperar nada, né? Em épocas de tecnologias mais avançadas, em épocas de Instagram, de WhatsApps e redes sociais e TikToks e não sei mais o que, parece que a gente quer tudo, né? Na hora, no momento, agora, né? Parece que a gente quer a resposta de tudo. Antigamente a gente ligava para alguém, a pessoa não estava, então quando ela voltar, pede para me retornar a ligação. A pessoa ligava 3 dias depois, a gente nem ligava, deixava rolar, né? Mas hoje em dia a gente quer a resposta tudo muito imediato. Sabe que hoje é o dia do meio ambiente, né? O dia mundial do meio ambiente é hoje, 5 de junho. O objetivo, claro, é promover atividades de proteção e preservação do meio ambiente. Você cuida do seu ambiente? É do meio ambiente que você vive? Pois é, eu lembro de uma velha frase que eu tinha no adesivo na minha janela. Desde que eu era criança, eu já aprendi a preservar o meio ambiente. Naquela frase dizia o seguinte, ó: não ame o meio ambiente, ame o ambiente inteiro. Essa é uma frase que eu nunca vou esquecer na minha vida. Olha, essa data serve como alerta à nossa sociedade para os perigos se a gente negligenciar a tarefa de cuidar do mundo em que a gente vive. Temos que cuidar da Terra. Todos os anos as Nações Unidas dão um tema diferente para o Dia Mundial do Meio Ambiente, e essa é uma forma que a ONU encontrou então para dar ideias de atividades que promovam a conscientização da população para preservar o meio ambiente. Em 2022, não sei se você vai lembrar, quando completou 50 anos da origem do Dia Mundial do Meio Ambiente, o tema escolhido na época foi Uma Só Terra, e a gente só tem uma mesmo, né? Não temos outra. Você tem feito alguma coisa para o meio ambiente? Tem reciclado o seu lixo, que é importante? Daqui a pouquinho eu vou passar para você o que a gente coloca em cada lata de lixeira, não digo lata de lixo, mas lata de lixeira, de cada cor que tem a lixeira, não tem várias cores? Azul, vermelho, verde, amarelo, marrom, cinza, não tem? Então, cada cor serve para você colocar um tipo de lixo lá dentro. E depois eu vou falar tudo isso direitinho para você, porque agora a gente vai pro intervalo e já volta com mais músicas. Ou de casa, é só aqui na Continental FM. Bom dia.
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0: 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Bom dia.
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0: Dale que a Continental tá levando música até você todas as manhãs, fechando a primeira hora do De Casa com Chitãozinho e Chororó. E o caminhoneiro, essa música sempre toca aqui, caminhoneiro, que é uma homenagem que a gente faz pros caminhoneiros que nos ouvem todos os dias. Essa é a hora de você, caminhoneiro, você que não é caminhoneiro, você que está pensando em acordar, em levantar e ainda não levantou. O nosso cuco tá aí sendo tocado pra você acordar, pra você levantar, pra você ficar junto com a gente, claro. É isso aí, cuco. Pode acordar todo mundo porque tá na hora de levantar mesmo, gente. Ou De Casa comigo, com Kleber Massaneiro, no oferecimento de Pensou Pré-Moldados, lembrou Concretize Pré-Moldados e também Companhia da Carne. 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Bom, meus amigos, aqui é Continental FM comigo, Kleber Massaneiro, levando hoje músicas para você curtir, para você levantar. Tem muitos que estão aí curtindo o feriadão ainda, né? Mas se tiver que acordar, que levantar, levante, curta. Por que não? Deixa o radinho ligado, vai botando mais uma lenha lá no seu fogão a lenha, vai aquecendo a casa, aquecendo sua cozinha, botando uma aguinha para esquentar para fazer aquele café gostoso. Pensando nisso, meu cafezinho já tá aqui na minha xícara, né? E o seu? Você tá fazendo chimarrão já de manhã, né? Tem gente que acorda de manhã, a primeira coisa que faz é bota água para esquentar, para fazer aquele chimarrão, né? Eu vou no meu cafezinho, gosto de tomar um cafezinho. Enquanto eu tomo o meu café, você toma o seu chimarrão, nós juntos vamos pro intervalinho para voltar com mais um montão de músicas no O de Casa. Um bom dia.
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2: Bom dia, queridos irmãos e irmãs. Primeira sexta-feira do mês. Primeira sexta-feira do mês, em plena semana eucarística. Jesus misericordioso, Sagrado Coração de Jesus, eu clamo a vossa misericórdia. Em nome do Pai, do Filho e do Espírito Santo. Amém. Jesus amado, que tendo voltado para o Pai, quis sempre estar conosco. E nós cremos, Senhor, nesta manhã, que nossos olhos se abriram sob o teu olhar vigilante. Nossos primeiros passos foram dados sob o vosso olhar vigilante. Tudo o que fizermos hoje, Senhor, estará sobre o vosso olhar vigilante. Cremos, Senhor, que estás no meio de nós. Cremos e professamos que nos acompanha a cada instante, em cada momento. Mas temos a certeza plena da vossa presença real na Eucaristia. E é por isso, Senhor, que nesta manhã vos adoramos e proclamamos. Graças e louvores se deem a todo momento ao Santíssimo e Diviníssimo Sacramento. Jesus Eucarístico, nesta semana eucarística, venho colocar confiante no início desta manhã minha prece, meu clamor, meu pedido. Aceita, Senhor, o que o meu coração eleva em oração. Jesus Eucarístico, que dissestes, o que peçais ao Pai em meu nome, Ele vos dará. É por isso, Senhor, que nesta semana eucarística, eu clamo, ó Santíssimo Sacramento, em vosso nome, me conceda esta graça. Jesus, eu clamo no início deste dia, Coração Eucarístico de Jesus, em vós confiamos. Libertador de nossos males, em vós confiamos. Remédio eterno, em vós confiamos. Socorro dos enfermos, em vós confiamos. Jesus Eucarístico, nunca seremos dignos daquilo que esperamos alcançar, mas pedimos incessantemente, atenda-nos na vossa misericórdia. Amém. Graças e louvores se deem a todo momento ao Santíssimo e Diviníssimo Sacramento. Um ótimo dia, sob o olhar vigilante de Jesus Eucarístico. Amém.

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0: Continental, a rádio de todas as gerações. Nesse bloco, a gente ouviu Jean Giovanni, Sempre Te Amei, o nome dessa música aí. Teve a Espinheira do Dalvan e também o Zezé e Luciano, Coração na Contramão. Inclusive, tem uma enquete lá no nosso Instagram da Rádio Continental perguntando quem é o Mirosmar, se é o Leonardo ou se é o Zezé de Camargo e Luciano. Aliás, Zezé de Camargo sem Luciano, né? O Zezé de Camargo. Quem é o Mirosmar? Você sabe quem é o Mirosmar? Você sabe quem é o Galinho? O Mirosmar é o Zezé de Camargo, pra quem não sabe, mas não conta pra ninguém. Tá lá no Instagram da Rádio Continental pra você ir lá e assinalar a pergunta, a enquete: quem é o Mirosmar? O nome dele é Mirosmar, gente. Mirosmar José de Camargo. Você sabia dessa, Galinho? Inesquecível esse nome, né? Mirosmar. O que é que você tá mirando? Tô mirando no Osmar. Então, Mirosmar. Mirosmar ali. E assim surgiu Zezé de Camargo. Bom, gente, deixa essa historinha boba pra lá. Quero dizer pra todo mundo que hoje é o dia da ecologia também hoje, né? O principal objetivo do dia, claro, criar debates e reflexões nos diversos grupos sociais sobre os vários problemas ambientais que o nosso planeta Terra enfrenta ou vai enfrentar caso não seja feito alguma coisa para evitar essa massiva poluição. E uma delas é a gente reciclar o nosso lixo, né? Você sabe o que significa a cor de cada uma das lixeiras? Você não sabe? Então, no próximo bloco, eu vou trazer para você o significado de cada cor das lixeiras, o que você deve colocar dentro de cada uma. Às vezes a gente tem na mão um papel, um vidro, um pedaço de madeira, a gente não sabe onde colocar, né, esse lixo. Então a gente vai trazer pra você daqui a pouco onde é que você coloca cada tipo de lixo, tá bom? Um intervalinho, gente boa. Você está no O de Casa, porque eu tô chegando, entrando pra ficar junto com você. Aquele cheirinho de café gostoso. Aquele cheirinho de manhã no ar, o dia já amanheceu, já está gostoso. A gente vai pro intervalinho e já volta daqui a pouco.
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0: Essa é a sua Continental, a rádio de todas as gerações. Que beleza! Fechamos mais uma sequência. Nessa sequência teve quem aqui? O João Neto e Frederico, com o Ipeio Prisioneiro. Teve Milionário José Rico, teve João Paulo e Daniel. Estou apaixonado. É verdade, Galinho. Música bonita, né? Que eu sei que todo mundo canta. Quando toca, não vou dizer todo mundo, mas quando toca música conhecida como essa do Daniel, que a gente tocou, João Paulo e Daniel, porque a versão original, Estou Apaixonado. Eu tenho certeza que alguém estava cantando junto. Um brinde para você que estava cantando. Nosso objetivo é esse, é fazer com que você cante junto com a gente. Se não puder cantar, não tem problema. É só ficar memorizando a música, né? Curtindo ela, viajando, passeando, trabalhando ou em casa, no seu lazer, curtindo a programação da nossa rádio Continental FM. Bom, eu prometi que ia trazer para você, nesse Dia Nacional da Reciclagem, que é hoje, trazer para você o significado de cada cor de cada lixeira. Você sabia que essa data é uma referência ao dia em que se comemora o Dia Mundial do Meio Ambiente, né? Porque hoje é o Dia do Meio Ambiente, hoje é o Dia da Ecologia e também é o Dia Nacional da Reciclagem. Você que quer reciclar o seu lixo, se você comprar aquelas latas de lixo de cores, você sabe o que colocar dentro de cada uma? Ou quando você está no ambiente e tem latas de lixo de várias cores, normalmente colocam-se três cores, mas são seis cores no total. Então tem azul, vermelho, verde, amarelo, marrom e cinza. Na lixeira azul, você coloca papel, tá? Lixeira azul é pro papel. O plástico, qualquer tipo de plástico, é na lixeira vermelha. A verde é para vidros, inclusive tem vidro verde também, não tem? Então, a lixeira verde é para colocar os vidros. Os metais reciclados, recicláveis, né? Você coloca na lixeira amarela. O orgânico, qualquer coisa orgânica, restos de alimentos, frutas e por aí vai, o orgânico fica na marrom. E o lixo não reciclável, você coloca então na lixeira cinza. Então, repetindo, recapitulando, o papel vai na lixeira azul, o plástico vai na lixeira vermelha, o vidro vai na lixeira verde, metal na amarela, orgânico vai na marrom e o não reciclável então vai na cinza. Aí você vai ter que saber direitinho qual é o lixo onde você vai colocar cada lixo, tá bom? Então, meus amigos, desejo a todos um bom dia, uma ótima manhã de sexta-feira. 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Eu vou agora pro intervalo, sextamos, né, com a Continental, já volto já para fechar com você o último bloco e o encerramento daqui a pouco do O de Casa da sua Continental FM.
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0: Continental, a rádio de todas as gerações, porque todo mundo tá ouvindo em todos os lugares, né? Esse foi o Victor e Léo com Estrada Vermelha, Dali, Victor e Léo, que estão de volta, hein? O Victor e Léo estão de volta fazendo shows, já passaram por Santa Catarina em alguns lugares já, hein? Teve também Leonardo, Rick, Renner, e assim eu encerro por aqui a parte musical, pelo menos, do nosso O de Casa, agradecendo a cada um de vocês que mandou mensagem, que está participando, que curtiu, que ouviu, que mandou mensagem no meu Instagram, no arroba kleber.macaneiro. Como eu falei, né, gente, só consigo ver o Instagram, o WhatsApp, aliás, só consigo ver o WhatsApp da rádio depois das 8 horas da manhã. Então, nesse horário, você pode mandar uma mensagem lá no meu Instagram, arroba kleber.macaneiro. Manda mensagem no Instagram que eu respondo, converso com você pelo Instagram, tudo certinho, tá bom? Então, vamos encerrando aqui agora o O de Casa, vamos encerrar sempre no oferecimento de Pensou Pré-Moldados, lembrou? 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Um abraço apertado para todo mundo, um beijo bem grandão também. Daqui a pouquinho, 8 horas, eu tô de volta para conversar sobre promoções, levar música e muita alegria para você na nossa manhã continental. Beijo grande e até daqui a pouco. Você vai ficar agora com as informações da Caerte, na sequência, o Jornal Continental News.
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1: Olá para você, muito prazer, eu sou a Marílis Pequeno. Tô chegando com a Caerte Notícias. Confira agora os destaques desta edição.
2: Número de idosos supera o de jovens no Brasil e o IBGE alerta para o impacto no futuro da aposentadoria.
3: O setor industrial respondeu por mais da metade dos empregos formais criados em Santa Catarina nos primeiros quatro meses de 2026. Construção civil e segmentos exportadores ajudaram a impulsionar o resultado.
4: Deputado catarinense defende financiamento público para comunidades terapêuticas. Projeto em tramitação na Câmara susta a criação de departamento de apoio governamental a estas entidades.
5: Santa Catarina começa a planejar o futuro. O programa Avança SC vai definir estratégias para impulsionar inovação, empreendedorismo e desenvolvimento até 2035.
6: Times catarinenses buscam classificação na Série D do Campeonato Brasileiro de Futebol. Jogos escolares para desportivos reúnem mais de 1.300 atletas estudantes com deficiência de Santa Catarina até este sábado.
7: Sexta-feira começa com nebulosidade, mas sol ganha força ao longo do dia na maior parte de Santa Catarina. E o fim de semana promete tempo firme e predomínio do sol.
1: Já está no ar a maior rede de rádios de Santa Catarina, trazendo informação. Santa Catarina gerou mais de 63 mil empregos com carteira assinada nos quatro primeiros meses de 2026. O resultado coloca o estado na terceira posição do ranking nacional de geração de vagas formais, atrás apenas de São Paulo e Minas Gerais, respondendo por cerca de 9% dos novos postos de trabalho criados no país no período. Os dados são do Ministério do Trabalho e Emprego e foram analisados pela Secretaria de Estado do Planejamento. O secretário Arão Josino avalia o desempenho catarinense.
8: O CAGED traz mais uma vez a diversidade e a potência da economia catarinense. O nosso estado tem uma grande diversidade industrial, também na área do serviço e do comércio, e os números mais uma vez demonstram o sucesso que é o nosso estado. Além do número de novas vagas que são abertas em Santa Catarina, nós também temos qualidade nessas profissões. Tanto que hoje Santa Catarina é o estado com a menor desigualdade social, maior longevidade, fazendo com que o nosso estado aí seja o segundo mais competitivo do Brasil.
1: E entre os setores que mais contribuíram para esse resultado positivo está a indústria catarinense, responsável pela abertura de 36 mil vagas formais no período. Mas, apesar do bom desempenho, há sinais de desaceleração para os próximos meses. A reportagem é de Vanessa Carini. Oi, Vanessa.
3: Olá, Marílis. A indústria catarinense liderou a geração de empregos formais em Santa Catarina nos quatro primeiros meses de 2026, com um saldo positivo de 36 mil vagas. O resultado foi responsável por mais da metade dos postos de trabalho criados no estado no período. A economista da Federação das Indústrias de Santa Catarina, Camila Oliveira, explica os fatores que sustentaram esse desempenho, mesmo em um cenário de juros elevados e incertezas econômicas.
9: O primeiro seria a base produtiva diversificada do estado, ou seja, tem diversos setores industriais atuantes em diversos territórios de Santa Catarina, então em alguns períodos onde a gente tem alguns setores que estão sofrendo um pouco mais com esse cenário, outros eles vão dar essa sustentação. Um segundo fator é o fato da construção civil estar movimentando a geração de empregos aqui em Santa Catarina. No acumulado do ano de 2026 foram 11 mil novas vagas abertas, né? Isso muito em função da expansão das construções civis no litoral de Santa Catarina, mas também por alguns programas habitacionais que incentivam as novas obras. Um terceiro fator que a gente pode citar, alguns setores exportadores que a gente tem no estado, como é o caso do setor alimentício, especialmente ali nas carnes, nos abates, então isso favorece essa sustentação no emprego, principalmente do setor de alimentos, e também o setor de máquinas e equipamentos, que vem sofrendo com uma baixa demanda doméstica, mas que em contrapartida encontra, né, novos mercados externos para conseguir dar essa sustentação no seu segmento industrial.
1: O governo de Santa Catarina lançou o Avança SC, iniciativa que vai orientar as estratégias de desenvolvimento do estado para a próxima década. O programa reúne dados econômicos, potencialidades regionais e ações voltadas à inovação e ao empreendedorismo. E quem acompanha esse assunto é a repórter Bárbara Amaral. Olá, Bárbara, como funciona essa iniciativa?
5: Olá, Marilis, e olá, ouvintes. O Avança SC nasce com a proposta de planejar o futuro catarinense de forma integrada e baseada em dados. A iniciativa vai mapear as vocações econômicas, os desafios e as oportunidades de cada região para orientar investimentos e políticas públicas até 2035. A proposta é preparar Santa Catarina para um cenário de maior competitividade

0: logística catarinense será um diferencial competitivo importante nos próximos anos. Atualmente, Santa Catarina conta com 6 portos em operação e outros 2 empreendimentos estão em implantação. A expectativa é fortalecer a atração de investimentos e a geração de empregos.
1: Então, nós estamos nos preparando, juntando tecnologia, educação, empreendedorismo, inovação, tudo isso para que a gente consiga ajudar a melhorar ainda mais a nossa economia.
2: Já voltamos com Economia.
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5: O VESC apresenta Minuto do Legislativo Municipal Catarinense.
2: A UVESC está mobilizando parlamentares municipais de todo o estado para participarem da pesquisa A Voz do Vereador. A iniciativa busca identificar as principais demandas dos municípios catarinenses e contribuir para a construção de um diagnóstico sobre as prioridades regionais. Os vereadores são convidados a responder questões sobre os desafios das suas cidades, as necessidades das regiões onde atuam e as pautas consideradas fundamentais para o futuro de Santa Catarina. As informações vão compor um documento que será entregue aos candidatos das eleições de 2026. A presidente da UVESC, Marcilei Vignatti, destaca que os vereadores conhecem de perto a realidade das comunidades e podem ajudar a definir prioridades para o estado. A pesquisa já está disponível de forma digital, leva cerca de 1 minuto para ser respondida e pode ser acessada pelo site uvesc.org.br.
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8: O Brasil entrou oficialmente em uma nova fase demográfica. Pela primeira vez, o número de pessoas com mais de 60 anos ultrapassou o de jovens entre 15 a 24 anos, segundo os dados divulgados pelo IBGE. Esse envelhecimento acelerado da população pode pressionar ainda mais o sistema das aposentadorias no país. O repórter Marco Aurélio Gomes conta pra gente o que isso muda na prática para o trabalhador.
9: Olha, Marilis, o Brasil está vivendo uma mudança histórica na estrutura da população. A taxa de natalidade caiu para 1,57 filho por mulher, o que já é abaixo do nível necessário para manter a população estável. Ao mesmo tempo, a expectativa de vida aumentou, e isso acaba gerando um desequilíbrio. Menos jovens entrando no mercado de trabalho e mais idosos recebendo a aposentadoria. Hoje, cerca de 39 milhões de brasileiros ainda trabalham sem carteira assinada ou sem contribuição para o INSS, o que enfraquece o sistema de arrecadação da Previdência. E isso é importante porque é justamente essa contribuição dos trabalhadores que financia as aposentadorias. Dados divulgados pela Síntese de Indicadores Sociais apontam que 24,4% das pessoas acima dos 60 anos continuam trabalhando, muitas vezes por necessidade, em atividades informais ou autônomas. E olhando para o futuro, o cenário tende a ficar ainda mais preocupante, pois a população idosa vai continuar crescendo. Até 2070, eles podem representar mais de 1/3 da população brasileira. Na prática, isso pode significar

0: aposentadorias mais difíceis de sustentar, pressão por novas reformas e a necessidade de o trabalhador planejar cada vez mais cedo o próprio futuro financeiro.
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2: Rita, um projeto que tramita na Câmara dos Deputados questiona o apoio do governo às comunidades terapêuticas. O que prevê a proposta e quais são os argumentos em debate?
3: Olá, Marilis e ouvintes. Olha, Marilis, o PDL 34 de 2023 é um projeto de decreto legislativo focado nas regras de financiamento e na estrutura de apoio governamental às comunidades terapêuticas. A proposta busca sustar dispositivos de um decreto federal que estruturam a área do governo responsável pelo repasse de verbas e fomento a essas entidades. Partidos como PSOL e PT argumentam que o financiamento público deve priorizar os centros de atenção psicossocial e a rede de atenção psicossocial, defendendo o tratamento antimanicomial e criticando o modelo de internação das comunidades terapêuticas. Já os defensores argumentam que as comunidades terapêuticas desempenham um papel vital no acolhimento e na recuperação de dependentes químicos, preenchendo lacunas de demanda social. Para o deputado catarinense Ismael dos Santos, do PL, presidente da Frente Parlamentar de Apoio às Comunidades Terapêuticas, o projeto compromete o trabalho de cerca de 3 mil entidades em todo o país.
4: Comunidade terapêutica é acolhedora, o nome já diz, é acolhimento, não é internação. São comunidades que abrem suas portas para adesão voluntária de quem quer superar a dependência química.
3: Amarílis Ismael justifica que as comunidades são apenas complementares à rede de saúde e à rede social.
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2: A Série A do Campeonato Brasileiro entrou em pausa por causa do Mundial de Futebol e também não há rodada da Série C neste fim de semana. Ainda assim, teremos times catarinenses em campo por outras duas divisões do Brasileirão. Assunto para o nosso Toque Esportivo com o repórter Cadu Reis. Alô, Cadu!
5: Olá, Marilis. Um abraço a você e aos ouvintes. Começamos pela Série D do Campeonato Brasileiro, que chega à rodada decisiva da primeira fase. Pelo grupo A16, o Blumenau enfrenta o São José de Porto Alegre e o Marcílio Dias vai ao Paraná encarar o São Joséense às 15h de domingo. Já no grupo A15, a bola rola às 16h de domingo para Santa Catarina contra Cascavel e São Luís de Ijuí diante do Joinville. Entre os times catarinenses, três estão classificados, enquanto o Jeque precisa apenas de um empate para avançar. Na segundona nacional, o Criciúma recebe o Londrina às 11h da manhã de sábado no estádio Heriberto Ilse. E também teremos bola rolando na Série B do Catarinense com três jogos no domingo às 15h. O Juventus recebe o Caravaggio, enquanto o Guarani encara o Tubarão e o Ercílio Luz duela com o Nação. E fechamos falando sobre os jogos escolares para desportivos de Santa Catarina. Os Parajés que estão em disputa até este sábado em Videira, no Meio Oeste. O presidente da Fundação Catarinense de Esporte, Fesporte, Jefferson Batista, ressalta.
6: O Parajesc se torna uma seletiva para os jogos paradesportivos brasileiros que vai acontecer no meio de novembro em São Paulo.
5: Mais de 1.300 atletas estudantes com deficiência de 42 municípios catarinenses disputam os Parajesc nas modalidades de atletismo, bocha paralímpica, tênis de mesa, goalball e para badminton. Bom fim de semana, boa sorte a todos.
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2: Daniele Lima, será que o solzinho continua no fim de semana? Seja bem-vinda.
7: Olá, Marilis e ouvintes. Nessa sexta-feira, o dia começa com maior nebulosidade pela manhã. Porém, ao longo do dia, diminui e o sol predomina no oeste e no litoral sul. Já do litoral ao meio oeste, as nuvens diminuem e ocorrem aberturas de sol à tarde, entre variações de nuvens. Porém, no litoral norte, Grande Florianópolis e Vale de Itajaí, segue mais nublado e a chance de chuva fraca isolada melhorando no fim do dia. As temperaturas máximas podem atingir 26 graus em Forquilinha, 25 em Chapecó, 23 em Florianópolis e Joinville e 20 graus em Caçador e Lages. O sábado inicia com alguns nevoeiros que logo se dissipam, dando lugar a um dia ensolarado em todo o estado. As temperaturas estarão em elevação, sendo friozinho pela manhã e e agradáveis à tarde. As mínimas variam de 6 a 16 graus, chegando próximo de 18 no litoral. À tarde, as máximas ficam entre 20 e 25 graus, podendo passar disso no litoral sul. No domingo, o sol aparece entre nuvens, mas o vento vira para sul e a nebulosidade aumenta no decorrer do dia. Entre a tarde e a noite, o tempo fica mais fechado no litoral e áreas próximas, especialmente no litoral sul, onde as temperaturas caem e não passam dos 22 graus. Nas outras regiões, as temperaturas seguem semelhantes às de sábado, com máximas entre 19 e 25 graus. Aproveite bem e tenha um ótimo fim de semana!
2: Agradeço pela sua companhia na edição de hoje, dessa sexta-feira. O AKRT Notícias está de volta na segunda. Para você, um excelente fim de semana!

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1: Sete horas e 28 minutos, bom dia, está no ar mais uma edição do Continental News, hoje dia 5 de junho de 2026, Dia Mundial da Ecologia e do Meio Ambiente. 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Após perdão, Monique Medeiros, mãe de Henry Borel, deixa a prisão. Arthur Elias comenta amistosos da seleção brasileira contra Estados Unidos. Vacina Pneumo 20 começa a ser oferecida pelo SUS para crianças. E campanha Junho Vermelho lembra a importância da doação de sangue. Tudo isso e muito mais agora aqui na programação da Continental FM, no Continental News. Um bom dia para você.
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1: Após perdão, Monique Medeiros, mãe de Henry Borel, deixa a prisão. Sheila Nonleto com os detalhes.
2: Monique Medeiros, mãe do menino Henry Borel, morto em 2021 no Rio de Janeiro, deixou o presídio feminino Talavera Bruce no complexo penitenciário de Jericinó nesta quinta-feira. Por decisão do Conselho de Sentença do 2º Tribunal do Júri do Estado, Monique teve o crime desclassificado de homicídio doloso, quando há intenção de matar, para homicídio culposo, em que não há intenção, e recebeu o perdão judicial. Ela foi condenada a 1 ano e 4 meses de prisão por omissão em relação à tortura sofrida pelo filho. Como estava presa durante a tramitação do processo, a pena foi considerada encerrada e a mãe do menino pôde sair da prisão. O Ministério Público informou que vai recorrer da sentença por considerar que Monique deveria ter sido condenada por homicídio doloso. O pai de Henry, Leniel Borel, também anunciou que vai recorrer contra o perdão judicial. Já o padrasto da criança, o ex-vereador Jairo Souza Santos Júnior, conhecido como Doutor Jairinho, foi condenado a 43 anos, 9 meses e 20 dias de prisão pela morte do menino, que tinha 4 anos na época. O ex-vereador foi condenado pelos crimes de homicídio duplamente qualificado, tortura e coação. Esse julgamento foi considerado o mais longo do estado do Rio de Janeiro. Durou 11 dias. Com informações da Agência Brasil, da Rádio Nacional em Brasília, Sheila Noleto.
1: Vacina Pneumo 20 começa a ser oferecida pelo SUS para crianças. Tatiana Alves com os detalhes.
3: Começa neste mês a imunização com a Pneumo 20, uma vacina mais moderna que passa a ser oferecida pelo SUS para crianças de até 5 anos. O imunizante protege contra 20 tipos da bactéria pneumococo responsável por doenças graves, como pneumonia e meningite, problemas que podem levar à internação, deixar sequelas e até causar mortes. Segundo o ministro da Saúde, Alexandre Padilha, as primeiras doses já começaram a ser distribuídas para estados e municípios. A expectativa é que a vacinação tenha início nas unidades básicas de saúde ainda na segunda quinzena de junho. Neste primeiro momento, são mais de 500 mil doses em circulação e a previsão é de mais de 6 milhões ao longo do ano. O grande diferencial da Pneumo 20 é a proteção ampliada. Ela cobre os tipos da bactéria que mais causam casos graves da doença, além de ajudar a prevenir a otite, inflamação no ouvido, que pode trazer complicações sérias. Dados recentes mostram a importância dessa proteção. Só entre 2023 e 2025, o Brasil registrou milhares de casos de meningite pneumocócica com taxa de mortalidade acima de 30%. Entre crianças pequenas, foram centenas de casos e quase 200 mortes. Com a vacinação em larga escala, a expectativa é reduzir não só os casos e os óbitos, mas também as internações e os custos do SUS com tratamentos intensivos. A nova vacina será aplicada prioritariamente em crianças, povos indígenas sem estudos histórico vacinal, idosos acamados e pessoas com condições especiais de saúde. Durante a fase de transição, o esquema infantil terá doses combinadas entre a pneumo 20 e as vacinas já existentes. Depois, a nova vacina deve substituir completamente as anteriores. A orientação é que pais e responsáveis fiquem atentos à caderneta de vacinação, que também pode ser acompanhada pelo aplicativo Meu SUS Digital. Da Rádio Nacional no Rio de Janeiro, Tatiana Alves.
1: 7:33. Vamos lá, seguimos com mais informações aqui na programação. Campanha Junho Vermelho lembra a importância de doação de sangue. Gabriel Nascimento com
4: Zé. Doar sangue é um gesto solidário que salva vidas. Pode parecer simples, mas leva esperança a muitas pessoas que precisam. Dados do Ministério da Saúde indicam que apenas uma bolsa de sangue pode salvar até 4 vidas. Para conscientizar e educar as pessoas a respeito da importância deste ato, o Junho Vermelho foi criado, uma campanha nacional que visa ampliar o número de doadores em todo o país. O mês foi escolhido por ser um período do ano em que os hemocentros registram quedas expressivas nos estoques e as demandas por transfusões costumam aumentar. Essa atividade faz parte da vida de Samuel de Jesus, assistente de risco, há mais de 10 anos. Hábito que foi criado quando uma amiga próxima precisou de ajuda.
5: Eu mesmo posso precisar também de um dia de isso aí, seria muito bom que alguém tivesse essa conscientização também, né? Quando eu precisasse.
4: Há mais de uma década, a história do mergulhador Rafael Apolinário como doador vem de família.
6: O meu pai sempre foi doador, né? E ele apresentou câncer num certo período da vida dele e eu acabei vindo tomar o lugar dele aqui nessa função de colaborador, de doador aqui.
4: Embora o número de doações realizadas no Brasil esteja dentro do parâmetro recomendado pela Organização Mundial de Saúde, OMS, o Ministério da Saúde realiza campanhas anuais para captar mais doadores e manter estoques de sangue e de hemoderivados. Em 2024, 1,6% da população fez doação de sangue no país. A pasta também acompanha diariamente o estoque nos hemocentros estaduais. Vale destacar que a doação de sangue também é importante para a produção de medicamentos essenciais derivados do plasma. O doutor Luiz Amorim, médico hematologista, fala sobre os maiores usos do sangue doado.
7: Os maiores usos são cirurgia, câncer e traumas. A gente está então recuperando os estoques que baixaram muito por causa da greve. Por isso que a gente não pode correr o risco de novo de ter uma outra baixa por causa da Copa do Mundo, por causa da chuva, do frio, etc.
4: Doar sangue é mais do que um ato de solidariedade. É oferecer a alguém a oportunidade de continuar escrevendo a própria história. Em poucos minutos, um gesto simples pode levar esperança, tratamento e vida a quem mais precisa, porque a vida tem pressa e a solidariedade corre nas veias de quem doa. Da Rádio Cultura FM de Belém, Gabriel Nascimento para a Rádio Nacional.
1: TSE divulga divisão de fundo partidário nas eleições deste ano. Priscila Mazenotti nos explica.
8: O Tribunal Superior Eleitoral divulgou a divisão do fundo eleitoral para os partidos nessas eleições. Serão quase 5 bilhões. 4 bilhões e 900 milhões, na verdade, distribuídos para 30 partidos. O PL vai receber 881 milhões e é a legenda que vai levar a maior fatia. Em segundo lugar está o PT com 615 milhões, seguido do União com 526 milhões. Juntos, esses três partidos vão receber cerca de 40% dos recursos. Mas o que é esse fundo eleitoral? É o repasse dos recursos previsto na Lei das Eleições e que foi criado em 2017, depois que o Supremo proibiu o financiamento de campanha por empresas privadas. 2% deles são divididos igualmente. O resto leva em conta o tamanho da bancada no Congresso e o resultado das eleições. Faz uma conta proporcional ao total de votos e ao número de deputados e senadores eleitos. Esse dinheiro pode ser usado para material gráfico, contratação de pessoal, serviços, enfim, tudo que envolve uma campanha eleitoral. Da Rádio Nacional em Brasília, Priscila Mazenotti.
1: Luiz Marinho pede serenidade ao Alcolumbre em discussões sobre escala 6x1. Priscila Mazenotti nos traz mais informações.
8: Às vésperas da definição do relator da PEC 6x1 no Senado, o ministro Luiz Marinho do Trabalho disse contar com a serenidade do presidente da Casa, Davi Alcolumbre, nas discussões sobre a proposta. Ele ainda acrescentou que agora é hora de aproveitar a janela de oportunidades, a pressão da sociedade para garantir a votação.
9: Não tem por que ficar postergando. Ah, mas por que não fez antes? Porque não se criou a condição efetiva de fazer antes, estão tentando evitar que seja agora. Então, eu acho que esse debate, eu espero que o presidente do Senado tenha a serenidade e a tranquilidade de fazer, deixar o debate acontecer e deixar o Senado assumir a posição. Se quiser votar contra, que vote contra, mas não se apresente perante a opinião pública assumindo sua responsabilidade.
8: O presidente da Comissão de Constituição e Justiça, Otto Alencar, já disse que é favorável à proposta. Cabe a ele receber a PEC e escolher o relator. O envio para a CCJ ainda não foi feito. Trabalho para Davi Alcolumbre, que deve discutir o assunto em reunião de líderes no início da próxima semana. A ideia de Otto Alencar é fazer com que a PEC da 6x1, aprovada na Câmara, tramite em conjunto com a proposta da oposição, justamente aquela que acaba com a escala e prevê a remuneração com base nas horas trabalhadas. Na última sessão do plenário, Davi Alcolumbre disse que não é contra nem a favor ao fim da 6x1, mas que pretende debater o assunto primeiro nas comissões antes da votação em plenário. Da Rádio Nacional em Brasília, Priscila Mazenotti.
1: Pesquisador investiga causas do desaparecimento de vagalumes. João Barbosa nos explica.
10: Você já teve a impressão de que os vagalumes estão desaparecendo? Estudos recentes constataram um declínio populacional preocupante em várias espécies desses insetos. Lucas Campelo Gonçalves, doutorando do Programa de Pós-Graduação em Biodiversidade e Biologia Evolutiva da Universidade Federal do Rio de Janeiro, estuda esse fenômeno. Ele integra o projeto de pesquisa Sistemática de Lutidotini, dedicado a mapear a diversidade de vagalumes no Brasil. De acordo com o pesquisador, as principais causas para essa redução estão ligadas à interferência humana nos habitats naturais.
11: A iluminação artificial das cidades reduz o contraste natural da noite, o que vai interferir diretamente na comunicação dos insetos bioluminescentes. Mas o problema vai muito além da luz artificial, desmatamento, a urbanização, o uso desenfreado de pesticidas, as mudanças climáticas, a poluição das águas. Como muitas espécies dependem de microambientes muito específicos, qualquer pequena alteração já pode causar um impacto significativo.
10: Os vagalumes produzem luz a partir de um processo chamado bioluminescência, que ocorre através de reações químicas transformadas em energia luminosa dentro do seu organismo. Eles a utilizam principalmente para comunicação durante a fase reprodutiva, em padrões sequenciais e cores que variam entre as espécies. Há também espécies de vagalumes que não produzem luz na fase adulta e se comunicam por meio de feromônios. No Brasil, país com a maior diversidade de vagalumes do mundo, muitas espécies permanecem desconhecidas pela ciência. Cada uma com seu estilo de vida próprio, ocupando habitats e se adaptando de formas diferentes. Diante desse cenário, o projeto Sistemática de Lutidotini vem identificando novas espécies de vagalumes e avaliando sua evolução, conforme explica Lucas Campelo Gonçalves.
11: A gente estuda as relações evolutivas entre as espécies para entender, por exemplo, como que a bioluminescência apareceu, foi perdida, como que diferentes adaptações a determinados ambientes podem ter influenciado a diversificação de espécies de vagalumes. Para além disso, esse tipo de pesquisa também é extremamente importante para a conservação, visto que pesquisadores de diversas partes do planeta vêm observando e vêm alertando para um possível desaparecimento dos vagalumes.
10: A iniciativa também conta com a participação de pesquisadores das universidades Georgia e Western Carolina, nos Estados Unidos. Segundo os cientistas, compreender o histórico evolutivo da variedade de vagalumes e as causas do seu desaparecimento é fundamental para entender as mudanças na natureza, cada vez mais impactadas pela ação humana. Sob supervisão de Fábio Cardoso, da Rádio Nacional do Rio de Janeiro, João Barbosa.
1: Anatel prorroga prazo para fins de medidas contra chamadas abusivas. Ana Lúcia Caldas com os detalhes.
12: A Anatel prorrogou as medidas de combate ao disparo massivo de chamadas abusivas até 31 de outubro de 2028. A agência estima que 85% das ligações indesejadas são barradas e não chegam aos consumidores. A ideia é reduzir o incômodo e os transtornos gerados aos consumidores de serviços de telefonia do país, como atender uma ligação e não falarem nada. Essas chamadas curtas, de até 6 segundos, são usadas como tática para testar números ativos. A primeira medida nesse sentido foi lançada pela Anatel em 2019, com a plataforma Não Me Perturbe, que permite, de forma fácil e gratuita, evitar a oferta de produtos e serviços por meio de contato telefônico provenientes exclusivamente das prestadoras de serviços de telecomunicações, como TV por assinatura e internet, e também por instituições financeiras, como aquelas oferecendo crédito consignado ou cartão de crédito. Outra medida para evitar o telemarketing abusivo foi a obrigatoriedade do uso do prefixo 0303 pelas empresas de telemarketing, que permite ao consumidor identificar o chamador. E as empresas de telemarketing, que realizam mais de 100 mil chamadas por dia e possuem uma taxa de desligamento rápido igual ou superior a 85%, podem sofrer um bloqueio temporário de suas linhas por parte das operadoras de telefonia. As empresas ficam impedidas de fazer novas chamadas por 15 dias. Da Rádio Nacional em Brasília, Ana Lúcia Caldas.
1: Enem 2026, prazo para inscrição termina nesta sexta-feira. Cristiane Ribeiro com as informações.
13: Estudantes isentos da taxa de inscrição no Enem 2026 têm até esta sexta-feira, 5 de junho, para confirmar a participação nas provas. O prazo vale também para todos os outros candidatos, inclusive para aqueles que tiveram aprovada pelo INEP a justificativa de ausência na edição de 2025 para realizar as provas deste ano. Outro público contemplado pela isenção e que precisa confirmar a inscrição são os participantes do programa PED-MEIA, do Ministério da Educação. Este ano, pela primeira vez, os alunos do último ano do ensino médio de escolas públicas serão inscritos automaticamente. Mesmo assim, precisam confirmar a inscrição no sistema do Enem. Nesses casos, a confirmação serve para indicar o município de realização da prova, escolher o idioma da prova, inglês ou espanhol, e informar se será necessário atendimento especializado. Quem não está isento da taxa de inscrição, o prazo é maior. Tem até o dia 10 de junho para fazer o pagamento de R$ 85. As provas serão aplicadas nos dias 8 e 15 de novembro. Da Rádio Nacional no Rio de Janeiro, Cristiane Ribeiro.
1: Especialistas listam fatores ligados aos ataques de tubarões em Pernambuco. Matson Euler com as informações.
14: Sempre que ocorrem novos ataques envolvendo banhistas e tubarões na costa brasileira, aparecem as informações incorretas, fake news e dúvidas que passam a circular principalmente nas redes sociais. Um menino de 11 anos e uma jovem de 19 foram as mais recentes vítimas de ataques de tubarões. Desta vez, na orla da região metropolitana de Recife. Para explicar essas ocorrências, especialistas apontam fatores climáticos, ambientais e, claro, a intervenção humana no ecossistema marítimo para os ataques. Pernambuco passou a ter um aumento de casos envolvendo tubarões após a construção do complexo industrial portuário de Suape, na região metropolitana. Pesquisas atribuem o aumento dos ataques na região ao empreendimento, como explica o biólogo marinho Marcelo Spielmann.
15: Ele acabou com o mangue da região, e aí houve uma diminuição na oferta de alimentação, e também fechou duas bocas de rio, e a fêmea penetra na água doce para parir o filhote em água doce. Quando você fecha a boca de rio e acaba com a comida, essa população que havia em Suape, que nunca representou grandes ameaças, ela se deslocou para Grande Recife.
14: O biólogo explica que a construção causou um aumento na interação involuntária entre os tubarões e os frequentadores da orla. Na Grande Recife, por exemplo, 90% dos ataques são de espécie cabeça chata e 10% do tubarão tigre. Segundo o pesquisador Marcelo Spielmann, os ataques do tubarão da espécie cabeça chata podem acontecer em águas muito rasas, como ocorrido recentemente com a criança de 11 anos. Já o tubarão tigre costuma atacar em maior profundidade, mais afastado da areia. Outro fator de risco apontado pelos estudiosos é a maré alta. Isso permite que os tubarões cruzem a barreira de recifes de corais. Além disso, a água que banha a orla fica mais turva nos períodos de chuva, como explica a pesquisadora do Núcleo de Ensino Ambiental da Universidade Federal Rural de Pernambuco, Mariana Cruz.
16: Devido à turbidez da água, a visão do tubarão ela vai ficando mais comprometida. Assim como nós, a gente não consegue enxergar num lugar onde está tudo embaçado. Para isso, ele vai utilizar poros que existem no rosto dele, que a gente chama de sexto sentido, que são as ampolas de Lorenzini. Essas ampolas de Lorenzini conseguem detectar a presença de seres vivos que vão estar escondidos, mas não identificando que não somos a presa dele. Então ele só vai identificar depois da mordida investigativa.
14: Na praia de Boa Viagem, em Recife, já ocorreram 25 ataques desde 1992, segundo o CEMIT, Comitê Estadual de Monitoramento de Incidentes com Tubarões. Neste caso específico, Marcelo Spielmann explica que as características do mar e das correntes naquele local influenciam para a maior presença de tubarões.
15: Em frente à praia de Boa Viagem, existe um canal submarino que passa bem próximo, exatamente na borda desse canal, que tem a maior formação de onda e é onde vai ter o surfista tentando pegar sua onda. E exatamente nesse canal, o tubarão cabeça chata passa para tentar capturar seu peixe. E aí existe a possibilidade de haver um ataque não provocado.
14: O biólogo reforça ainda que não se trata de um desequilíbrio ambiental ou ataque intencional dos tubarões.
15: O ecossistema da região não está em desequilíbrio porque os ataques não são com fins de alimentação. O tubarão é um animal muito adaptável. Se está faltando comida em algum lugar, ele se desloca para outro lugar. Então não é o desequilíbrio ou um potencial desequilíbrio que vai fazer com que o animal ataque ou não.
14: No estado de Pernambuco, existem mais de 150 placas em 33 quilômetros de orla que alertam sobre o perigo no mar em relação aos tubarões. A bióloga Camila Vilarim dá outras dicas que ajudam a evitar possíveis ataques na região.
16: Durante períodos chuvosos e em águas turvas, o tubarão ele enxerga muito bem, mas em águas turvas ele pode acabar confundindo o ser humano com uma presa. Em áreas sem proteção de arrecifes, e mesmo que tenha arrecife e a maré esteja alta, não é indicado entrar. O tubarão cabeça chata, ele pode adentrar o rio, ele utiliza o estuário também como área de reprodução, e a gente precisa ter uma atenção maior nessas áreas. Ao amanhecer e ao cair da tarde, são momentos que os animais, os tubarões, eles estão mais propícios a se alimentar. O tubarão, ele tem um olfato muito bom. Então, se tiver com algum ferimento, algum sangramento, não é indicado entrar no mar.
14: Segundo o CEMIT, órgão ligado à Secretaria de Meio Ambiente Pernambucana, a orla do estado, somada a Fernando de Noronha, já registrou 84 casos desde 1992, quando as ocorrências começaram a ser registradas. Com produção de Lígia Maria, da Rádio Nacional em São Luís, Madison Euler.
1: Previsão do tempo para essa sexta-feira.
17: Previsão do tempo, a Caerte.
18: Bom dia! Nessa sexta-feira, o dia começa com maior nebulosidade pela manhã. Porém, ao longo do dia, diminui e o sol predomina no oeste e no litoral sul. Já do litoral ao meio oeste, as nuvens diminuem e ocorrem aberturas de sol à tarde, entre variações de nuvens. Porém, no litoral norte, Grande Florianópolis e Vale de Itajaí, segue mais nublado e a chance de chuva fraca e isolada melhorando no fim do dia. As temperaturas máximas podem atingir 26 graus em Forquilinha, 25 em Chapecó, 23 em Florianópolis e Joinville e 20 graus em Caçador e Lages. O sábado inicia com alguns nevoeiros que logo se dissipam, dando lugar a um dia ensolarado em todo o estado. As temperaturas estarão em elevação, sendo friozinho pela manhã e agradáveis à tarde. As mínimas variam de 6 a 16 graus, chegando próximo de 18 no litoral. À tarde, as máximas ficam entre 20 e 25 graus, podendo passar disso no litoral sul. No domingo, o sol ainda aparece entre nuvens, mas o vento vira para sul e a nebulosidade aumenta no decorrer do dia. Entre a tarde e a noite, o tempo fica mais fechado no litoral e áreas próximas, especialmente no litoral sul, onde as temperaturas caem e não passam dos 22 graus. Nas demais regiões, as temperaturas seguem semelhantes às de sábado, com máximas entre 19 e 25 graus. Aproveite bem e tenha um ótimo fim de semana. Com informações do tempo, meteorologista Daniele Lima, de Florianópolis, para a Rede de Notícias Acaert.
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1: 7 minutos faltando para as 8 horas da manhã. Rápido intervalo e em breve tem indicadores.
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1: Indicadores agropecuários com Diego Brião. Soja.
2: Os contratos futuros de soja com vencimento em julho registraram queda nos Estados Unidos na quarta-feira. Na Bolsa de Chicago, a cotação era de US$ 11,54 por bushel ao final do dia. Valor no mercado físico no Brasil por saca de 60 quilos. Estado do Mato Grosso, cidade de Rondonópolis, R$ 116,60. Paraná, Marechal Cândido Rondon, R$ 111. Bahia, Luiz Eduardo Magalhães, R$ 114. E Rio Grande do Sul, não me toque, R$ 113 por saca de 60 quilos.
1: Milho.
2: Valores no mercado físico por saca de 60 quilos. Paraná, Marechal Cândido Rondon, R$ 52. Valor em estabilidade na comparação com a cotação anterior. Mato Grosso, Rondonópolis, R$ 48,80. Também em estabilidade. E Goiás, Jataí, R$ 53 em estabilidade.
1: Boi gordo.
2: Em São Paulo, na B3, os contratos com vencimento em junho eram negociados ao final da quarta a R$ 351,20 por arroba. Houve queda de 0,21% no dia. Boi à vista, Mato Grosso, Cuiabá, R$ 340 por arroba.
1: Café.
2: Os contratos futuros de café arábica com entrega prevista para julho terminaram a quarta-feira em Nova York, nos Estados Unidos, em queda. A cotação era, ao final do dia, de R$ 1.700,79 por saca de 60 quilos. No Brasil, na B3, os contratos futuros de café arábica com entrega prevista para julho apresentaram queda, com cotação de US$ 317 por saca de 60 quilos. Valor no mercado físico do café arábica tipo 6 por saca de 60 quilos. Minas Gerais, Varginha, R$ 1.520. Bahia, região oeste, R$ 1.452,50. E São Paulo, Franca, R$ 1.550.
1: Algodão.
2: Valor do algodão em pluma, por arroba. Mato Grosso, Sorriso, R$ 131,17. Valor em queda, na comparação com a cotação anterior. E Bahia, região oeste, R$ 133,50. Em estabilidade.
1: Trigo.
2: Valor no mercado físico do trigo por saca de 60 quilos. Paraná, Marechal Cândido Rondon, R$ 70 em estabilidade. E Rio Grande do Sul, Nonoai, R$ 68 em elevação.
1: Arroz.
2: Valores no mercado físico. Bahia, região oeste, R$ 74 por saca de 60 quilos em estabilidade. E Rio Grande do Sul, média estadual, R$ 59 por saca de 50 quilos. Também em estabilidade.
1: Indicadores agropecuários com Diego Brião. Produção, Agência Rádio Web.
3: 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Kleber Massaneiro, Apostos. Vem aí amanhã, Continental.
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Continental, a rádio de todas as gerações, abrindo aqui agora a nossa manhã Continental, que tem um oferecimento de Cooper Itaipu, Smanioto, Relógio Joias e Ótica e também Sicredi Coronel Freitas. Amanhã Continental começando hoje, hoje que é o Dia Mundial da Ecologia, hoje, né? Hoje é o Dia do Meio Ambiente também. Tudo isso, uma coisa puxa a outra, né? Dia da Ecologia, Dia do Meio Ambiente, né, minha cabrinha? Então hoje é o dia de a gente cuidar do nosso meio ambiente. Então eu sempre digo, não ame o meio ambiente, ame o ambiente inteiro, não é verdade? Então tá bom, vamos começar a programação de hoje. Lembrando que a temperatura agora está de 12 graus, sensação térmica de 12. Esse dia mais para ensolarado, a máxima hoje deve chegar a 23 graus. Aquela temperatura, aquele climinha gostoso de outono, meio gostoso, temperaturas amenas, agradáveis durante o dia e mais friozinho durante a noite e comecinho da manhã. E agora o que que a gente tem? Tem música para você começar o dia. Ah, daqui a pouquinho eu já vou falar das promoções. Promoção do Dia dos Namorados, isso. Daqui a pouco eu falo para você da promoção do cinema, outras promoções que a gente tem para você, porque agora elas estão chegando. Maiara e Maraísa, Medo Bom.

0: E aí, deixou ela?
1: Deixa.
0: Deixei, foi quieto.
1: Ele deixou, foi quietinho, deixou quietinho, espertinho ele, né, Galinho? Bom dia. Esse foi Henrique e Juliano com a Rancorosa. Antes da Rancorosa, teve aqui o Diego e Vitor Hugo, aliás, Hugo e Tiago, desculpa, não foi Diego e Vitor Hugo, não. Foi Hugo e Tiago. Teve também Simone Mendes com a Peguete, uma das novidades, e Luan Santana com a música O Coração Cigano com Luísa Sonza. Mas a gente abriu com Medo Bobo, uma belíssima canção de Maiara e Maraísa. Tudo bem com todo mundo? Tudo bem com você? Hoje é dia do Vale Mercado Guilherme, é meu, né? Hoje é dia, o Vale Supermercado Guilherme é meu, minha cabrinha, é dia, mas eu já vou falar pra você da promoção do Dia dos Namorados. Promoção do Dia dos Namorados, uma promoção muito bacana. O nome da promoção é Mesa pra Dois, e eu já vou trazer pra você aqui na programação. Aguenta
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1: Daqui
2: a pouco na Continental FM. 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
2: E lá vamos nós, sempre com muita música no seu rádio. De manhã, faça chuva ou faça sol, faça frio, faça calor, a gente sempre está aqui, ó, juntinhos na programação da sua Continental. Eu sou o Kleber Massaneiro, tudo bem com você?

0: Cleiton Romário na programação da sua Rádio Continental FM, a rádio de todas as gerações, porque nós temos você aqui junto com a gente todas as manhãs, né? Cleiton Romário, não namora, quer dizer, não namora. Participação do Zé Neto e Cristiano. Bom, nesse bloco também teve aqui o Mirosmar com o Luciano. Agora eu vou chamar ele de Mirosmar. Depois daquela postagem lá do Instagram da Continental. Você já viu a postagem lá do Instagram? No Instagram da Continental, falando sobre quem é o Mirosmar? Mirosmar e Luciano. Bom, a gente ouviu também aqui o Grupo Menos é Mais e no comecinho Cidade Negra com a clássica, aquela Onde Você Mora, lá dos anos 90. Sabe o que eu lembro dessa música do Cidade Negra? Eu lembro que o Cidade Negra tinha um vocalista mais antigo e tal, né? E tinha lançado os primeiros trabalhos, e aí mudaram o vocalista, veio Tony Garrido para ser o vocalista do Cidade Negra, e essa foi a primeira música lançada, Onde Você Mora, primeira música lançada do Cidade Negra com Tony Garrido, e a gente tem histórias para contar, né? Que bom. Bom dia para todo mundo, eu sou o Kleber Massaneiro e a gente vai agora direto pro nosso intervalo. Não esquece que hoje é sexta-feira, hein? 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
1: Doze para as 9, a nossa manhã segue forte, porque hoje é sexta-feira. Sextou para muitos é feriado, para outros é dia de trabalho, para muitos é dia de curtir. E para nós é dia de tocar muita música para levar a sua trilha sonora, esteja onde você estiver. Aqui sim, você entra e fica à vontade. E na Continental agora tem o Murilo Ruf. Essa tem o nome de Saudade Estranha.
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0: Continental, a rádio de todas as gerações, 9 horas em ponto. A gente ouviu Coisa de Pele, a música do Bruno e do Marrone. Bruno e Marrone, Coisa de Pele. O que que a gente ouviu mais indo? Péricles com Ana Castela, música nova, lançamento, hein? Felipe Araújo, e também tivemos aqui o Murilo Ruf, fechando mais um bloco, e já já tem 10 músicas direto pra você curtir junto comigo, as 10 mais da Continental. Tá preparado aí pras 10 mais? Claro que sim, você tá sempre preparado, tá sempre preparada, né? Aqui você tá sempre a prontidão pra receber muita música no seu rádio, a nossa trilha sonora. Mas agora, antes das músicas, ainda vou pro intervalo e trazendo também pra você informações do Continental News.
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2: A Polícia Civil cumpriu o mandado de prisão temporária contra o homem investigado pelo homicídio de Clair dos Santos, crime que aconteceu em maio, em Chapecó. Segundo a Polícia Civil, a investigação foi iniciada imediatamente após o crime e ainda no mesmo dia, os agentes conseguiram esclarecer a dinâmica dos fatos, identificar o autor e representar pela prisão temporária, que foi decretada pela Justiça no dia seguinte. Segundo a Polícia Civil, após perceber que havia atingido a vítima, o suspeito notou a presença de uma testemunha e teria pedido que ela não denunciasse, alegando ter matado um ladrão.
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2: Em alusão ao Dia Mundial do Meio Ambiente, celebrado neste dia 5 de junho, a EPAGRE reforça a importância de iniciativas que conciliam produção de alimentos com preservação ambiental. Em Santa Catarina, esse compromisso está entre os pilares da SC Rural 2, programa do Estado que prevê investimento de 150 milhões de reais.
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0: Sejam todos bem-vindos à Manhã Continental. Sextamos com a Continental, pessoal. 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

0: Continental, a rádio de todas as gerações. Com essa música a gente fecha agora então com essa, o Quem Será, um clássico do Jean Giovanni. A gente fecha, a gente encerra as 10 mais da Continental. Foram 10 músicas direto que você acabou de ouvir aqui agora junto comigo na nossa programação da Continental FM. E aí, curtiu de boa então? As 10 mais da Continental? Que beleza, foram 10 músicas mesmo que a gente curtiu por aqui. Antes das 10 mais da Continental, o que que a gente tocou? Aliás, nas 10 mais, a gente tocou além do Jean Giovanni, a gente tocou também aqui a música do Diego Vitor Hugo, teve Panda, teve Belo com Bye Bye Tristeza, a gente ouviu também Simone Mendes, vai contando aí comigo, Renan e Raí, Manu Batidão, Chitãozinho e Chororó, Grupo Menos é Mais, e a gente abriu com Aviões do Forró. 10 músicas direto, sem intervalo comercial, é assim que a gente gosta, né? E tem muito mais música chegando por aí. Essa é a sua Continental, a nossa rádio de todas as gerações. Fique ligado comigo aqui.
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3: Oi, gente, bom dia pra todo mundo. Sejam bem-vindos à Continental FM, a nossa rádio de todas as gerações. Você sabe que todo mundo ouve em todos os lugares. Bom dia, sejam bem-vindos. Tá na hora então de você dar aquela subidinha no volume, porque agora vem mais música. Essa é a sua Continental FM, a rádio de todas as gerações.

0: Felipe Fabiano. Você está na Continental FM, a rádio de todas as gerações, porque todo mundo ouve, inclusive você. De onde é que você está ouvindo a Continental, hein? Eu sempre gosto de saber de onde é que você está ouvindo a programação da nossa Continental FM. Eu sou o Kleber Massaneiro, muito prazer, meu galinho. Muito prazer pra todos que estão ligando o seu rádio só agora eu digo, porque você não chegou atrasado não, você chegou na hora certa. Aqui ninguém chega atrasado. Você quer ouvir música boa? Liga na Continental qualquer hora do dia, 24 horas, o melhor da música, claro que a gente toca por aqui, porque se é pra tocar música ruim, a gente nem perde tempo, né? Só música boa. Tô com aqui o Fernando e Fabiano, a gente teve Ed, Brito e Samuel, Fred e Fabrício e o Marciano em épocas de OVNIs. Nada melhor do que tocar um Marciano na programação. Você tem acompanhado aí, né? Essas aparições de OVNI, OVNI em Campo Largo, é OVNI no litoral, é OVNI não sei onde, é OVNI em tudo quanto é lugar. O detalhe é que não tem um com uma imagem nítida pra gente identificar o que que é, né? Mas sabe o que que é OVNI? Significa objeto voador não identificado. Primeiro que o OVNI tem que estar voando, né? Ele não pode estar parado, né? Tem que estar voando, porque é objeto voador não identificado. Não quer dizer que tem um ET lá dentro, tá, gente? Só pra você saber. OVNI é um objeto que você não identificou. Alguma coisa voando lá, você não identificou? É um OVNI, é um objeto voador não identificado. Não identifiquei, então é OVNI. Ninguém identificou, é OVNI. Pronto, só isso. Não quer dizer que é ET, não quer dizer que vem de outro planeta, não quer dizer nada disso. O único detalhe é isso, ó. Que é OVNI, é um objeto que é voador e não é identificado. Se você identificar, aí já não é mais OVNI, né? Pronto, aí já é um drone, é um foguete, é um avião, é um disco voador. Identificou, já não é mais OVNI. Se identificou, já não é mais objeto voador não identificado. Eu espero que você tenha entendido um pouquinho, porque eu também me confundi todo. Vamos direto pro intervalo. 10:05, gente. Bom dia!
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2: Um grave acidente de trânsito mobilizou equipes de emergência na manhã de quarta-feira no centro de Xanxerê. Um caminhão caçamba carregado com areia perdeu o controle, provocou múltiplas colisões e atingiu uma residência na Avenida Santos Dumont. Segundo os bombeiros, o caminhão Volkswagen colidiu inicialmente contra um Volkswagen Virtus que estava estacionado. Em seguida, atingiu um outro carro que trafegava pela via e, na sequência, invadiu lateralmente uma residência. O atacante Neymar não viajou junto com a seleção brasileira para os Estados Unidos, onde a amarelinha enfrenta o Egito neste sábado, no último amistoso preparatório antes da estreia da Copa do Mundo. A CBF disse que o jogador seguirá em tratamento para se recuperar da lesão muscular grau 2 na panturrilha direita.
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0: Manhã Continental, 10:06, virando o relógio para 10:07. 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

0: Continental, a rádio de todas as gerações. É Luan Santana, Olho Marrom. Essa é a sexta música mais tocada do Brasil. Eu recebo todos os dias aqui a listagem das músicas mais tocadas no Brasil. Essa aí é a posição já de número 6. Já esteve um pouquinho mais à frente, né? Já foi número 3, número 4, Luan Santana, Olho Marrom. Enquanto o olho vai ficando marrom, ele vai passando um cremezinho pra voltar à cor normal. A gente vai pro intervalo e já vai falar da promoção do Dia dos Namorados. Então eu peço pra você prestar muita atenção em como funciona a nossa promoção do Dia dos Namorados.
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3: Bom dia, já estamos de volta. Aqui é Continental FM, você sabe, quando você liga o rádio, você sabe que vai ouvir muita música boa quando você ouve essa vinheta aqui, ó, 96.1. Porque essa é a sua Continental FM. 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

0: Continental, a rádio de todas as gerações. Nessa boa sequência, a gente ouviu foi Felipe Rodrigo, Oceano, com Simone Mendes. Sextamos, sextamos com a Continental, né? Teve Fred e Fabrício também lá no comecinho, Marília Mendonça, obrigado por estragar tudo. Uma coisa que a gente não faz é estragar nada. Deixa que eles falam só lá na música. 10:19, pessoal.
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2: E lá vamos nós, né, gente? A Continental é assim mesmo. Entrou, ficou à vontade pra curtir aquela música que você tanto gosta, aquela música especial. Vamos junto! 14 para as 11, já tá quase na hora de separar o feijão do arroz e fazer o almoço. É, eu já tô com fome, que coisa, você tá com fome também? Na rádio de todas as gerações, a gente volta lá pros anos 90, Lighthouse Family.

0: Continental, a rádio de todas as gerações, tá aí, Titãs, o seu acústico, trio acústico dos Titãs, só três aqui juntos aqui, é piano, violão e vozes aqui, ó, Sonífera Ilha, boa, né? Sabe que essa música foi o primeiro grande sucesso dos Titãs, é Sonífera Ilha, lá dos anos 80. A gente ouviu também, claro que não essa versão, né? Foi outra versão, mas a gente ouviu também a Paula Fernandes, Amar de Novo, que é uma versão da música da Adele, Set Fire to the Rain. Teve Ana Castela com novidade, é que eu não te esqueci, e Lighthouse Family com Lifted, lá no comecinho do blog. Tá curtindo de boa aí? A nossa Continental não para não, gente, intervalo e temos mais uma hora de manhã Continental.
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2: Monique Medeiros deixou a prisão na tarde de ontem, após a Justiça do Rio de Janeiro conceder perdão judicial durante o julgamento sobre a morte de seu filho, Henri Borel. A juíza Elizabeth Machado Louro determinou a soltura logo após a leitura da sentença, anunciada na madrugada desta quinta, ao fim de 10 dias de julgamento. Enquanto isso, o tribunal condenou o ex-vereador Jairo Souza Santos Júnior, doutor Jairinho, pelos crimes de homicídio qualificado, tortura e coação. A justiça fixou a pena em 43 anos. O Ministério Público e a defesa de Jairinho informaram que pretendem recorrer das decisões anunciadas pelo Tribunal do Júri.
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2: Pacientes de 27 municípios da região de saúde do Oeste terão acesso ampliado a exames especializados com a instalação da carreta Saúde Mulher em Chapecó. A unidade móvel começa a operar na segunda-feira no Parque de Exposições, onde permanece até 7 de julho.
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0: Amanhã Continental, sim, gente boa, vamos juntos, até meio-dia, junto com MS Pneus, Agroshop Coronel, Farmácia Coronel Freitas, MP Farma e ainda Super Mix.
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0: Continental, a rádio de todas as gerações. Esse é Alex Warren, Ordinary. Música bonita, né? Essa música daquelas que viralizam na internet, não tem? Tá aí Alex Warren, boa, Ordinary. Teve também Priscila Senna, teve Manu Batidão e Cidade Negra. Eles querem meu sangue. Eu não quero sangue de ninguém, não. Sabe o que eu quero? Eu quero sua participação aqui junto com a gente, porque hoje é sexta-feira e toda sexta-feira eu tenho um Vale Supermercado Guilherme. O Vale Supermercado Guilherme é meu. Essa aí é a frase para você concorrer a R$250 em Vale Mercado, tá bom? 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Para você participar, deixe seu nome, seu bairro e essa frase que eu acabei de citar aqui no WhatsApp, 4933470131.
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2: Fechando o intervalo comercial, já estamos de volta. Estamos de volta para levar música, levar alegria, levar animação, toda a nossa energia até você. Essa é a Continental. E eu, Kleber Massaneiro, vou junto com você até meio-dia, aqui na Continental FM, muita música. A sua trilha sonora passa por aqui. 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

0: Olha a nossa manhã continental aí com Mother Talking, Don't Play With My Heart. Sabe o que quer dizer isso? Não brinque com meu coração. É, cabrinha, não brinca, cabrinha. Hoje é sexta-feira, cabrinha. Sexta-feira é dia do quê? É dia de você brindar com aquele leitinho gelado. Ó, sentiu o drama aí, ó. Tô enchendo aquela, né? Pra muitos é feriadão. Tem gente que tá curtindo feriado, tá tomando leitinho gelado, né, cabrinha? É, eu sei que tá. Mas enquanto isso, vamos mandar um brinde pra você que tá de folga nessa nossa manhã continental. Partiu pro intervalo e eu já volto com a última sequência. Daqui a pouquinho tem um almoço delicioso, sempre com muita responsabilidade. Se for beber, não dirija.
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1: Oi, gente, bom dia pra todo mundo. Sejam bem-vindos à Continental FM, a nossa rádio de todas as gerações. Você sabe que todo mundo ouve em todos os lugares. Bom dia, sejam bem-vindos. Tá na hora então de você dar aquela subidinha no volume, porque agora vem mais música.
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0: Continental, a rádio de todas as gerações. A hora do almoço tá chegando. Esse foi o Theo e Gabriel com a música Dependência. A participação do Jorge foi a última do meu horário de hoje, gente. Já vou desejando pra todo mundo um bom final de semana, pra um feriadão alongado e pra muitos que estão curtindo já o feriadão, um bom restinho de feriadão também. Hoje sexta, amanhã sábado, domingo. Eu segunda-feira vou estar de volta com você aqui na nossa Manhã Continental, embora amanhã das 5 às 7 eu tô por aqui também, tá bom? Então, você vai ficar agora na companhia do Di Cavignoli. Eu vou ali comer, almoçar, meu galinho. Vamos almoçar, galinho. Vamos lá, cabrinha. Vamos todo mundo junto para fazer aquele almoço gostoso e a gente volta então semana que vem nesse mesmo horário das 8 ao meio-dia. Tô aqui ao vivo junto com você na nossa Continental FM. 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
2: O fenômeno El Niño está começando a se estabelecer no Oceano Pacífico e deve provocar aumento das chuvas no sul do Brasil nas próximas semanas. Os primeiros impactos são esperados principalmente em Santa Catarina e no Paraná, estados que devem registrar volumes de precipitação acima da média ainda durante a segunda quinzena de junho.
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2: Amanda Maria Souza de Oliveira, a mulher de 37 anos que foi presa em Joinville por suspeita de estelionato e falsa identidade, também passou por atendimento médico em Florianópolis, enquanto ainda se apresentava como adolescente de 12 anos em 2023. A fraude começou a ser desvendada após exames realizados no Hospital Infantil Joana de Gusmão, que apontaram incompatibilidades entre a idade informada e as características físicas da paciente. Segundo a Polícia Civil, ela teria vivido por cerca de 14 meses com uma família da cidade, fingindo ser uma adolescente autista. De acordo com as investigações, a mulher adotava comportamentos infantilizados, utilizava mamadeira, chupeta e outros objetos típicos da infância.
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3: Olá, tudo bem com vocês? Saudamos a família Alfa e ouvintes nessa sexta-feira. É com alegria e satisfação que estamos aqui para apresentar o informativo Cooper Alfa. Hoje é 5 de junho. 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
4: Vamos iniciando aqui o nosso informativo, onde a Cooper Alfa deu início à campanha Pecuária Forte, uma iniciativa que visa oferecer condições comerciais atrativas para produtores de gado de corte e também de leite. E a ação já iniciou, né? Por isso estou recebendo aqui nos estúdios Fábio Gitrone, ele que é médico veterinário e coordenador comercial da área aqui da Cooper Alfa. Fábio, seja bem-vindo ao informativo. Eu gostaria que tu já falasse um pouquinho aqui sobre essa campanha, também nesse momento que a gente está vivendo.
5: Olá, Simone. Olá, ouvintes. Então, a campanha Pecuária Forte teve início dia 25 de maio e a gente vai estender ela até dia 20 agora desse mês de junho. Mas antes de nós entrar especificamente na campanha e comentar sobre ela, acho que vale a pena a gente falar um pouquinho sobre o que está acontecendo no nível de mercado, né? Devido à crise global e isso afetada pela guerra do Oriente Médio, basicamente, né? Elas têm impactado bastante na alta de preços de algumas matérias-primas, basicamente fosfato e microminerais. E a gente vê um cenário altista e com possível redução e falta de produto para o terceiro trimestre. Pede orientação e atenção do nosso cliente associado, que vá lá na cooperativa e garanta o pacote no mínimo para 3 a 4 meses aí para ficar abastecido e evitar o custo alto possível na dieta do rebanho, né?
4: Fábio, falando um pouquinho assim dos destaques da campanha, os itens também que entra, fala aqui para os nossos ouvintes.
5: Nós temos uma campanha bem robusta com mix diversificado, envolvendo gado de corte e gado de leite, controle de endo e ectoparasitas e também para atividade leiteira. E nós temos também produtos para uso de protocolos reprodutivos. E além de toda a linha de ordenha para limpeza, desinfecção, pré e pós-dip.
4: E a Cooper Alfa preparou condições também especiais de pagamento. Os associados que tiverem interesse podem estar procurando aí a sua filial. O pessoal também pode tirar todas as dúvidas.
5: Isso mesmo, Simone. A gente bolou uma campanha assim bem atrativa, como está a atividade. A gente pede que o nosso cliente associado vá até a nossa loja agropecuária, conversa com o nosso time técnico, siga as orientações e aquilo que eu falei, devido ao cenário que a gente está presenciando assim, que ele garanta o pacote para ele ter o uso aí e evitar possíveis falta de alguma matéria-prima ou produtos que ele vai utilizar lá na propriedade.
4: Então é o momento certo aí do planejamento, se planejar e aproveitar aí também as condições. A campanha, você falou que vai até o dia 20 agora de junho, isso?
5: Isso mesmo, Simone, até dia 20/6, então a gente está esperando lá com os braços abertos todo o nosso cliente associado para fazer bons negócios.
4: Tá certo, então agradecemos aqui ao Fábio e também a todos os ouvintes.
3: E eu também agradeço. Ontem, quinta-feira, dia 4 de junho, a cotação média do dólar foi de R$5,04.
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3: A comunidade de Águas Frias convida todos para jantar dançante do porco à paraguaia. É nesse sábado, dia 6 de junho, a partir das 19 horas, no Salão Comunitário. Animação de Clédio e Gever. Ingressos adultos R$50. Infantil de 8 a 12 anos, no valor de R$20. Levar pratos e talheres. Participe! A equipe da Escola de Linha Cairu, Coronel Freitas, convida todos para a Festa Junina, nesse sábado, dia 6 de junho, com a apresentação junina dos alunos, brincadeiras e comidas típicas. Animação da banda Que Bailão. Participe!
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3: Acesse o nosso site cooperalfa.com.br na aba comunicação/notícias. Você ficará atualizado de informações. E assim finalizamos o informativo dessa sexta-feira, dinâmico como você, e estaremos de volta na próxima segunda-feira, dia 8 de junho. Construa momentos pelos quais vale a pena existir. Um ótimo fim de semana, fiquem todos com Deus e até a próxima segunda. Boa tarde.
2: 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Muito obrigado pela sua audiência.

Fala, turma, ótima tarde para todo mundo de Cavinholi por aqui na programação da Continental FM, na sua sexta-feira, com muito prazer, levando para você essas músicas maravilhosas aí até o seu rádio. Tá começando mais uma edição por aqui, uma hora diretaço para você curtir na programação, sem intervalos comerciais. Pra gente começar bem o programa de hoje, tem Alejandro Zan, Coração Partido.

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1: Imagina se o seu ex-amor deixa uma carta pro próximo amor da sua vida. Esse mesmo é
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0: Essa música é linda demais. Lady Gaga e Bruno Mars, Die With Smile, pra você na programação Continental FM, fechando uma hora diretaço só de músicas, sem intervalos comerciais pra você. Essa música é linda, né? Nossa, agora viajei no tempo. Pensei aqui naquela pessoa especial, com certeza. Eu espero que a música tenha tocado você também aí, onde você estiver. Rápido intervalo, eu volto já com a tarde da Continental. Segura aí.
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1: Simbora, turma, ótima tarde pra todo mundo. Muito obrigado pela sua sintonia de Cavinholi por aqui na melhor programação do Brasil disparada. Você tá na Continental FM nessa tarde gostosa, maravilhosa. Vamos juntos até as 5 horas com muita música pra você. Aumenta o volume que tá começando. Ace of Base.

0: Essa música é bacana demais, né? Do Matheus Fernandes, Baby, me atende. Participação do Dilcinho. Ai, que ódio que dá quando você liga e a pessoa não atende, né? Ai, o coração dispara, você fica preocupado. Por que que ela não atende? Será que ela não me quer mais? Essa música é legal, né? 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Ainda não? 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Então acessa lá, intervalo rapidinho, a gente volta já.
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0: Olá!
1: Aqui estamos juntos mais este momento de meditação que meditaremos no, sobre o Apocalipse 11, 3 e 4, que diz o seguinte: darei as minhas duas testemunhas que profetize por 1260 dias vestido de pano de saco. São estas as duas oliveiras e os dois candeeiros que se acham em pé diante do Senhor da Terra. Desde que Satanás se rebelou contra Deus, iniciando o grande conflito cósmico, todas as vontades começaram a polarizar-se em torno de uma das duas forças: a força do bem centralizada no Deus de amor e a força do mal, que é encabeçada por Satanás. Seus anjos rebeldes, em sua revelação divina, nos mostra que não há terreno neutro. Ou estamos com Deus e sua verdade, ou nos alistamos no lado do maligno com seus erros que ele está semeando. E neste contexto deste fato, o que nós devemos compreender do que se trata sobre o assunto, que precisamos também um pouquinho do período, do conteúdo de Apocalipse 11. Essas duas testemunhas, as oliveiras e os candeeiros, referem-se à mesma coisa no contexto de 1260 anos, que vem profetizando sobre o do que se trata. Velho e Novo Testamento, que foi anulado por durante este período. Portanto, muito importante a gente tomar conhecimento desses fatores. Em São João 5,39 diz: examinai as escrituras, porque julgai nelas ter a vida eterna, elas testificam de mim. E Davi declarou que a palavra de Deus é uma lâmpada para os nossos olhos, Salmo 119, verso 105. Medite sobre isto, do que se trata as duas testemunhas, que tem muito conteúdo para nós continuar

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0: Simbora, turma, ótima sexta-feira para todo mundo de Cavinholi por aqui na Continental FM, no clima da sua sexta-feira. Nada de tristeza hoje, hein? Quero só sorriso nesses lábios aí. 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Aumenta o volume do seu rádio, que essa música é bacana demais.
2: Existe uma teoria que se chama 90-10, onde uma pessoa tem 90% daquilo que você procura em alguém, só que você foca naqueles 10% que falta. 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

Muito obrigado, gente! Obrigado pela presença, obrigado pela energia de vocês, obrigado pelo carinho. Obrigado por estar aqui com a gente em mais um dia especial, mais uma noite especial. Que Deus abençoe nossos fã-clubes, nossos amigos, nossos familiares. Muito obrigado por somar com a gente toda essa noite.

0: Essa música é linda demais, do James Blunt, na programação Continental FM da sua sexta-feira. Ai, que música linda. Ai, coração bateu forte agora, palpitou. Sim, claro, porque essas músicas, né, fazem a gente pensar um pouquinho mais naquela pessoa que a gente ama. Ai, a gente dá uma viajada no espaço, né, através do pensamento, as perguntas que não querem calar, né, o porquê que terminou. Não é assim, quando o relacionamento não dá certo, a gente fica procurando as respostas e não encontra. Ai, mas nada como um dia após o outro. Intervalo rapidinho, eu volto já na programação Continental FM.
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0: Tá todo mundo ligado aqui na Continental FM, de Cavignoli por aqui com muito prazer, levando para você a melhor programação do seu rádio, fazendo o clima aí da sua sexta-feira, onde você estiver. De Cavignoli, tô trabalhando aqui, tô no centro, tô ligado na programação, tá bacana a programação hoje, hein? É, eu sei que você tá gostando, eu tô sentindo daqui essa vibração positiva que você tá emanando daí, né? Assim é nosso objetivo, né? Fazer aqui a melhor programação de Santa Catarina para que você aí curta sem moderação. Aumenta o volume, essa música é linda.

0: música é linda, né? Da Paulinha Fernandes, Coração na Contramão, com ele, o Zezé de Camargo e Luciano. Um clássico lá de 1992, pra você matar saudades na programação, nessa nova roupagem aí. Essa música ficou linda com a Paulinha Fernandes, né? E você ouve aqui na programação Continental FM, onde você estiver, as melhores músicas do Brasil e do mundo, diretaço aí no seu rádio, sem cover artístico, só pra você curtir.
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2: Santa Catarina alcançou um resultado histórico na segurança pública ao registrar 22 homicídios em maio de 2026, o menor número para o mês desde o início da série histórica, em 2008. O resultado representa uma redução de 42% em relação a maio de 2025, quando foram contabilizados 38 casos, reforçando um cenário de estabilidade e controle da violência letal que vem se consolidando nos últimos anos.
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2: A Prefeitura de Xaxim, por meio da Secretaria Municipal de Agricultura e Meio Ambiente, realiza no próximo dia 9 de junho o Dia D de coleta de resíduos especiais. A ação tem como objetivo proporcionar o descarte correto de materiais que exigem destinação adequada, contribuindo para a preservação ambiental e a saúde pública.
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0: turma, sexta-feira, você tá aqui na Continental FM Santa Catarina para o Brasil e para o mundo, ditando moda, levando até você onde você estiver as mais belas canções do rádio, as músicas que influenciam a sua vida, que deixam você feliz na sexta-feira, né? Que dão aquele climão gostoso já pro final de semana, tudo isso e muito mais para você com muita diversão aqui na Continental FM com o seu amigo de Cavinhola apertando os botões aqui. E aí, tá tudo bem aí? Tá tudo certo? Tá trabalhando nessa sexta-feira? Tá de olho no relógio? Espero que você esteja muito bem, tá bom? Bora, você sabe que aqui na Continental você ouve muito mais músicas, né? Então aumenta o volume, tá chegando às 10 mais da Continental. 10 músicas sem intervalos.
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0: Valeu, parabéns.
1: Obrigado, Zeca. Prazer é nosso. Amando você. Muito obrigado por tudo.
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0: Isso é segredo, viu? E nunca vai saber.
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0: Guilherme Torres e Naessa, termina você, fechando 10 músicas sem intervalos comerciais pra você na programação Continental FM. Tá tudo bem por aí, tudo certo? Que bom saber que você tá aqui ouvindo a programação, a gente fica feliz pra caramba, saber que você tá aí tirando um tempinho do seu tempo pra curtir a programação que a gente faz com muito carinho pra você, afinal de contas, o nosso objetivo real e final aqui na rádio é agradar você, ouvinte Continental.
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3: 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Bom, aumenta o volume do rádio, que essa música é bacana demais.

0: Essa música é um clássico, né? Voltou para as paradas. Zezé de Camargo e Luciano, Irmão da Lua, Amigo das Estrelas, na programação Continental FM. Nossa, que clima essa música aí. Ai, que viagem no tempo, que coisa boa. Como é bom matar saudades desses clássicos sertanejos. Tudo isso pra você na programação número 1, Continental FM.
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2: A Polícia Civil cumpriu o mandado de prisão temporária contra o homem investigado pelo homicídio de Clair dos Santos, crime que aconteceu em maio, em Chapecó. Segundo a Polícia Civil, a investigação foi iniciada imediatamente após o crime e ainda no mesmo dia, os agentes conseguiram esclarecer a dinâmica dos fatos, identificar o autor e representar pela prisão temporária, que foi decretada pela Justiça no dia seguinte. Segundo a Polícia Civil, após perceber que havia atingido a vítima, o suspeito notou a presença de uma testemunha e teria pedido que ela não denunciasse, alegando ter matado um ladrão.
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2: Em alusão ao Dia Mundial do Meio Ambiente, celebrado neste dia 5 de junho, a EPAGRE reforça a importância de iniciativas que conciliam produção de alimentos com preservação ambiental. Em Santa Catarina, esse compromisso está entre os pilares da SC Rural 2, programa do Estado que prevê investimento de 150 milhões de reais.
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1: Simbora, turma, ótima tarde pra todo mundo. Muito obrigado pela sua sintonia. O Di Cavignoli tá por aqui com muito prazer na programação Continental FM. Essa rádio que é show de bola, tudo de bom tem nessa rádio. As melhores promoções, os locutores mais legais do rádio e as melhores músicas. Aumenta o volume que tem Fine Wine Cannibals.

0: Essa música é linda, do Gustavo Lima, Carta Branca, para você na programação da Continental FM da sua sexta-feira. As melhores músicas estão aqui na Continental para você ouvir, cantar, se emocionar. Ah, que tarde maravilhosa. Que bom saber que você tá aí ouvindo a programação, tá bom?
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0: Tem pra ninguém, você tá sintonizado aqui na Continental FM, é música boa o dia inteiro, é só musicão pra você, de ontem, de hoje e as músicas de amanhã.

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0: Essa música é bacana, né? Do Israel e Rodolfo. Hoje não, na programação Continental FM. Muito bem! Você tá ouvindo aí a melhor programação de Santa Catarina, com certeza, nessa tarde gostosa, maravilhosa, você trabalhando, descansando, curtindo no carro, né? Dando essa moral aqui pra Continental FM. Muito obrigado pela sua sintonia, tá bom? Vou pro intervalo rapidinho, volto já, fica aí.
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0: Já estamos de volta na sexta-feira da Continental FM. Muito obrigado pela sua sintonia. Só alegria no rádio catarinense, exatamente. As músicas que fazem bem, que dão aquele up na sua vida e que deixam a sua sexta-feira muito mais especial. Só aqui na Continental FM, com esse amigo que vos fala, de Cavignoli, com muito prazer. Você tá sabendo que hoje, sexta-feira, tem Vale Compras aqui na programação? 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Aumenta o volume, essa música é bacana demais.

0: Essa música é linda pra você matar saudades do Gian e Giovanni, Vida Cigana, na programação de sexta-feira da Continental FM. É só musicão no seu rádio. É, fechamos muito bem a edição de hoje da tarde da Continental, né? Não sai daí que depois do intervalo tem pra você o Só Tocas Top.
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2: Monique Medeiros deixou a prisão na tarde de ontem, após a Justiça do Rio de Janeiro conceder perdão judicial durante o julgamento sobre a morte de seu filho, Henri Borel. A juíza Elizabeth Machado Louro determinou a soltura logo após a leitura da sentença, anunciada na madrugada desta quinta, ao fim de 10 dias de julgamento. Enquanto isso, o tribunal condenou o ex-vereador Jairo Souza Santos Júnior, doutor Jairinho, pelos crimes de homicídio qualificado, tortura e coação. A justiça fixou a pena em 43 anos. O Ministério Público e a defesa de Jairinho informaram que pretendem recorrer das decisões anunciadas pelo Tribunal do Júri.
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2: Pacientes de 27 municípios da região de saúde do Oeste terão acesso ampliado a exames especializados com a instalação da carreta saúde Mulher em Chapecó. A unidade móvel começa a operar na segunda-feira no Parque de Exposições, onde permanece até 7 de julho.
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sexta-feira, finalzinho de semana já tá apontando ali, onde você estiver, muito obrigado pela sua sintonia, você fazendo parte das nossas vidas aqui na rádio. A gente fica feliz pra caramba quando sabe que você tá aí do outro lado do rádio, ouvindo a programação, gostando, interagindo com a gente, mandando WhatsApp, né? Participando aqui dos prêmios. A Continental fica, né? Com a bola toda quando ela sabe que você tá aí curtindo a programação da Continental FM. E é por isso que nós caprichamos dia após dia para levar até você a melhor programação, a programação mais perfeita do rádio catarinense. Aumenta o volume, tá começando para você, só toca as top. Sim.

0: Hugo e Guilherme, Morena de Goiânia, pra você, com participação de Maiara e Maraíza na programação do Só Toca Stop da sua sexta-feira. Tudo bem aí? Tudo certo? Onde você estiver trabalhando aí, tá trabalhando, ó, bom trabalho pra você. Muito obrigado pela sua sintonia, tá bom? Você sabe que você nos deixa muito felizes aqui na rádio com a sua audiência aí, ouvindo a Continental FM nessa sexta-feira, né? Deixando-se levar por essas músicas maravilhosas. As músicas têm esse poder de deixar a nossa vida muito mais agradável e mais feliz também, né? Intervalo rapidinho, volto já, fica aí.
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0: Uma excelente tarde para você, muito obrigado pela sua sintonia aqui na programação Só Toca as Top, isso até às 5 horas, né? Só Toca as Top aqui na Continental FM. Nessa sexta-feira gostosa, sexta-feira de prêmios por aqui, exatamente. 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Segue pra você a melhor programação do Brasil, Só Toca as Top.

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0: Sabrina Carpenter pra você na programação do Só Toca Stop da sexta-feira. É uma música melhor do que a outra na sequência pra você. 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Ainda não? 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Boa sorte pra você.
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3: Uma excelente tarde para você, muito obrigado pela sua sintonia. De cabinho, olha aqui na programação do Sotocas Top da Continental FM. Sexta-feira, aquele dia especial. Espero que você esteja bem, feliz da vida, né? Que as coisas estejam acontecendo para você aí. Tá com sorte hoje? 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Segue pra você, só toca as top, essa música é bacana demais.

0: Irmãos é Mais, com a Simone Mendes, Pedro Pecado, fechando muito bem a edição de hoje do Sotocas Top. O de Cavignoli fica por aqui, beijo no seu coração, nos falamos na programação da Continental. Tchau, turma.
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2: A Polícia Civil cumpriu o mandado de prisão temporária contra o homem investigado pelo homicídio de Clair dos Santos, crime que aconteceu em maio, em Chapecó. Segundo a Polícia Civil, a investigação foi iniciada imediatamente após o crime e ainda no mesmo dia, os agentes conseguiram esclarecer a dinâmica dos fatos, identificar o autor e representar pela prisão temporária, que foi decretada pela Justiça no dia seguinte. Segundo a Polícia Civil, após perceber que havia atingido a vítima, o suspeito notou a presença de uma testemunha e teria pedido que ela não denunciasse, alegando ter matado um ladrão.
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2: Em alusão ao Dia Mundial do Meio Ambiente, celebrado neste dia 5 de junho, a EPAGRE reforça a importância de iniciativas que conciliam produção de alimentos com preservação ambiental. Em Santa Catarina, esse compromisso está entre os pilares da SC Rural 2, programa do Estado que prevê investimento de 150 milhões de reais.
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Tá aí, Zé de Camargo cantando Irmão da Lua, Amigo das Estrelas, DVD Rústico. Essa música, na verdade, ela é bem mais antiga, né? Foi no lançamento do Zezé de Camargo e Luciano ainda. Fez tanto sucesso lá atrás, mas

0: Agora fez sucesso ainda mais, né? Música linda demais. Você curtiu o César Minotti Fabiano, Sem Medo de Ser Feliz, e ainda Gaúcho da Fronteira, Pra Lá de Vadio? Exatamente, hoje é Dia Mundial da Ecologia e do Meio Ambiente. Vamos lá, 33470131 para você participar com a gente. Tem sorteio hoje, hein? Sorteio de Vale Supermercado Guilherme, de qualidade e preço baixo, R$250. 250 pila para começar o fim de super bem. Obrigado, né? Então tá muita gente participando com a gente. Mande o seu alô, mande o seu abraço, mande a sua participação.
1: Elton César Balan, o Vale do Supermercado Guilherme é meu.
0: Beleza, guri, quem mais com a gente?
2: Boa tarde, boa tarde. Aqui no Nerito Zeta do bairro Gramberg, quer participar do sorteio? O Vale Supermercado Guilherme é meu.
0: Beleza! 5h22, boa sorte, segura que eu já volto.
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2: Cinco horas e 28 minutos, a rádio de todas as gerações. Bom fim de tarde. Chega, garotos, canta pra gente, tô voltando pra ficar, tá aí, ó.

0: 20 minutos faltando para as 6. Daí, aí o musical cantando é fogo. Henrique Castro cantando também, nem pagando, participação de menos é mais. Bom fim de tarde para você, muitas participações. Tem Vale Supermercado Quilade, Deolíder Bortoli com a gente, quem mais?
1: Boa tarde, eu sou a Neuza Siqueira Montalegre, gostaria de participar do sorteio dos prêmios de hoje. Agradeço se for atendida.
0: Tranquilo, obrigado minha amiga, boa sorte. Quem mais? Daniela Bortese Gabriel com a gente. Clarice Tucci com a gente, bairro Grambel. Alô, bairro Grambel. Quem mais?
2: Boa tarde, Luan. Tudo bem? A Carmen Provezan para participar do sorteio do Vale do Supermercado Giraldi é meu. Obrigada, um abraço, uma boa tarde.
0: Beleza. Quem mais? A gente, Eliane Padilha. É, o Vale Supermercado Giraldi é meu. É a Bianca da Silva, Vinícius De Santi. Quem mais?
3: Boa tarde, Luan. Que Gilberto Corano do bairro Meurano. Quero participar do sorteio. O Vale do Supermercado Giliardi é meu. Abraço, tudo de bom e que Deus nos abençoe.
0: Amém a todos nós, abração. Everaldo Antunes com a gente, Cleice Aline Panceira com a gente também, Maria Scheibel Dalla Costa, Maikele Dalla Costa Ferrari com a gente, Altemir Zotes também, Júlia Helena Ferrari, Etevino Panisson também com a gente, Marina Cardoso. Quem mais? Bora!
4: Boa tarde, Luan. Sou Maria do Carmo, do Santo aqui do Floresta 2. Quero participar do sorteio. Vale compra do Mercado Guilherme, é meu.
0: Então tá. 18 faltando para as 6. Tudo de bom, já volto.
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1: Treze minutos faltando para as 6, bom início de noite para você, bom resto de sexta-feira. Que bom ter o carinho da sua audiência aqui ligado com a gente. San Marino, canta, tá aí ó, Força do Amor.

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0: 6 horas em ponto, Delegada da Paixão, Deilson, legal, com o João Neto e Frederico e Fernando Sorocaba, fechando todas a primeira hora, que dá uma pausa na parte musical, porque vem aí o momento de Oração e Fé, com o padre Reginaldo Manzotti.
1: Coração Sagrado, Coração de Jesus, fazei o nosso coração semelhante ao vosso. Boa tarde, povo de Deus. Nesta primeira sexta-feira do mês, olha, é o mês do Sagrado Coração de Jesus. Acesse o site www.padrereginaldomanzotti.com.br e preencha lá o formulário para que suas intenções sejam colocadas na presença do Senhor. Pai, Filho e Espírito Santo. Amém. Amado Jesus, no final desta tarde nos lembramos da última ceia. E nesta semana em que celebramos a festa do teu corpo e teu sangue, Corpus Christi, queremos elevar a nossa prece, Jesus Eucarístico, certos de tua presença real, como assim desejastes, fazer isto em memória de mim. Jesus Eucarístico, aceitai a minha oração neste entardecer do dia. Se for de vossa vontade, concedei-me a graça particular que agora apresento em oração. Jesus, vós dissestes: se vós permaneceis em mim e se minhas palavras permanecerem em vós, pedi o que quiserdes e o conseguireis. Concedei-me o que vos peço, pois quero viver em vós. É por isso, Senhor, que nesta tarde, por intercessão de vossa Mãe Santíssima, Nossa Senhora do Santíssimo Sacramento, peço ao Pai, em vosso nome, Jesus, que me concedas o que desejo. Nossa Senhora do Santíssimo Sacramento, leve a teu Filho Jesus sacramentado na hóstia santa nossas preces, nossos clamores, nossas angústias e preocupações. Mãe do Santíssimo Sacramento, rogai por nós. Ave Maria, cheia de graça, o Senhor é convosco. Bendita sois vós entre as mulheres, e bendito é o fruto do vosso ventre, Jesus. Santa Maria, Mãe de Deus, rogai por nós, pecadores, agora e na hora de nossa morte. Amém. Nossa Senhora do Santíssimo Sacramento, rogai por nós. Graças e louvores se deem a todo momento ao Santíssimo e Diviníssimo Sacramento. Boa noite a todos.
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3: O fenômeno El Niño está começando a se estabelecer no Oceano Pacífico e deve provocar aumento das chuvas no sul do Brasil nas próximas semanas. Os primeiros impactos são esperados principalmente em Santa Catarina e no Paraná, estados que devem registrar volumes de precipitação acima da média ainda durante a segunda quinzena de junho.
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3: Amanda Maria Souza de Oliveira, a mulher de 37 anos que foi presa em Joinville por suspeita de estelionato e falsa identidade, também passou por atendimento médico em Florianópolis, enquanto ainda se apresentava como adolescente de 12 anos em 2023. A fraude começou a ser desvendada após exames realizados no Hospital Infantil Joana de Gusmão, que apontaram incompatibilidades entre a idade informada e as características físicas da paciente. Segundo a Polícia Civil, Ela teria vivido por cerca de 14 meses com uma família da cidade, fingindo ser uma adolescente autista. De acordo com as investigações, a mulher adotava comportamentos infantilizados, utilizava mamadeira, chupeta e outros objetos típicos da infância.
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1: Maria Cecília Rodolfo, cantando pra gente Coisas Esotéricas. Bom fim de tarde, 6h22. Vamos lá, inúmeras participações. Simone Zabotti com a gente, Ione Pedersetti também conosco. É, quem mais? Vamos lá. É, Sandra Giacomel com a gente, também Clarice Zufo, quem mais?
2: Boa tarde, tudo bem? Aqui é o Liceu Fabonato do bairro Centenário, Coronel Freitas. Quero participar do sorteio. O Vale do Supermercado Aguilhade é meu.
1: Beleza, mais inúmeras participações aqui. É, e por aí vai, então. Você, todo mundo, né, que mandou mensagem e participou, tá concorrendo, tá? O Renato tá com a gente também. É, Ivanete, Luísa, Luz, aliás, né, com a gente também da linha Dianista. Enfim, pra você que mandou mensagem, tá participando com a gente, fica tranquilo. Fica tranquilo, tá todo mundo concorrendo aí, então. E já daqui a pouquinho tem o grande sorteio aí, então, tá bom? 33470131, dá tempo de você participar. Bom fim de tarde pra você.
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3: É, ainda dá tempo de você participar. 33470131. Mande o seu abraço, mande o seu alô e participe com a gente. Tem R$250 em vale compras do Guilardi. Bom início de fim de semana pra você em Grupo Coração Gaúcho cantando aqui. Pode pegar.

0: clássica dos bailões, né? Tá aí o som legal com o grupo Momentos Doce Magia. Vamos nós! Tô com o nome do vencedor ou da vencedora do Vale Supermercado Guilherme aqui. Parabéns para Maritânia de Lima. Telefone final 684. É, nossa produção já entrou em contato, né, na Rádio Horário Comercial, retirar o vale e depois passar no mercado Guilar de qualidade, preço baixo, retirar aí então na Avenida Santa Catarina os produtos aí então através do vale, tá bom? Maritânia de Lima foi a vencedora. Agora 15 faltando para as 7.
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0: Estamos de volta trazendo a última sequência de hoje. A rádio de todas as gerações é a Continental FM. Banda Millennium canta pra gente Sem Seu Amor.

0: notícia da Zona Sul. Excomungada.
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0: decisão para o pronunciamento do ministro do Meio Ambiente e Mudança do Clima, João Paulo Capobianco.
1: Boa noite. Eu sou João Paulo Ribeiro Capobianco, ministro do Meio Ambiente e Mudança do Clima. Estou aqui hoje para prestar contas à sociedade brasileira dos avanços e dos desafios que temos nesse Dia Mundial do Meio Ambiente. Desde janeiro de 2023, o governo do Brasil voltou a tratar o meio ambiente como indutor do desenvolvimento, não como obstáculo. Assim, estamos mostrando que é possível crescer, gerar emprego e renda sem deixar de proteger nossas florestas, nossas águas e nossa biodiversidade. Nos últimos 3 anos, o desmatamento na Amazônia caiu pela metade. No Cerrado, a redução foi de 32%. E no Pantanal, 65%. Ao proteger nossos biomas, salvamos a biodiversidade e evitamos lançar na atmosfera milhões de toneladas de gases de efeito estufa. Também ampliamos significativamente as áreas protegidas, com a criação de mais de uma dezena de novas reservas ambientais e o reconhecimento de terras indígenas e de territórios quilombolas. Somadas, elas equivalem em torno de 5 milhões de campos de futebol, desses em que veremos nossa seleção jogar durante a Copa do Mundo que se aproxima. Voltamos também a liderar a transição energética, a partir da substituição de combustíveis fósseis por opções mais limpas, como os biocombustíveis e a eletricidade. Criamos estímulos à renovação da frota brasileira, tanto privada quanto de transporte público. Esses resultados são fruto de um amplo trabalho de cooperação entre o governo do Brasil, os estados e municípios e a sociedade civil. Eles só foram possíveis porque voltamos a investir em ciência, em monitoramento e a fortalecer instituições importantíssimas como o IBAMA e o Instituto Chico Mendes de Conservação da Biodiversidade, que foram alvo de tentativas de desmonte em anos anteriores. Outro fator central foi a retomada da cooperação internacional. E depois de 4 anos de exclusão, retomamos o Fundo Amazônia, que agora tem 9 países financiadores. Juntas, essas ações viabilizaram um volume recorde de 204 bilhões de reais em recursos públicos e privados, nacionais e internacionais, para o desenvolvimento sustentável no Brasil. Também voltamos a investir fortemente na recuperação de áreas degradadas e na restauração florestal. Hoje, temos 3,4 milhões de hectares recuperados. Neste ano, diante da previsão de um novo El Niño, reforçamos o monitoramento e colocamos em campo o maior contingente de brigadistas da nossa história. Aumentamos o número de aeronaves e equipamentos de prevenção e combate e apoiamos em mais de R$500 milhão os corpos de bombeiros dos estados onde há mais incêndios florestais. Hoje, no mundo inteiro, são os critérios ambientais que definem acordos comerciais e abrem as portas do investimento. Ir na contramão dessa tendência pode fechar mercados e isolar o país. Proteger as nossas florestas, os nossos rios e a vida de nossas famílias já seria a razão suficiente e é, ao mesmo tempo, uma garantia para o futuro próspero da economia brasileira. Neste Dia Mundial do Meio Ambiente, renovamos o compromisso de deixar para as próximas gerações um país mais preparado e mais sustentável. Porque proteger o meio ambiente é proteger a vida e o futuro de todas as famílias brasileiras. Muito obrigado.
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